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Olá, vivas a todos, bons dias, caros estimados ouvintes, sejam tão bem-vindos aqui à companhia do Dr. Miguel Paredes, que vai estar aqui então, nesta emissão da manhã, que vai estar aqui fazendo companhia com muita música e sempre pronto para atender aos seus pedidos dedicatórios musicais que queiram fazer até a mim. Abri a emissão com este tema de Júlio Pereira, um tema instrumental de um dos melhores instrumentistas portugueses que trouxe aqui então para a abertura de emissão com este tema Se Eu Tivera, que agora vai passar para som de fundo para os meus discursos.

connosco. Por isso, caro estimado ouvinte, então bons dias, venha daí então fazer-me companhia aqui nesta emissão Café da Manhã, uma emissão que vou estar aqui a tocar com 2 horas, com muita, muita música. Normalmente a maior parte das músicas vão tocar vão ser em português, mas estamos aí aqui todos bem animadinhos, por isso, venha daí, tome o seu cafezinho, tome umas torradinhas. Esteja entretido nas suas tarefas domésticas, ou então outros que estejam a trabalhar um bom trabalho, tentem não se cansarem muito, né? Porque senão depois chega ao final do dia todos estafados, né? É verdade. Por isso, a todos vocês que estão aí de lá de fora, bons dias, sejam tão bem-vindos. Também já bons dias aqui, já que está na sala chata da Rádio Portugal Online, com um beijinho para a minha colega doutora Nocas. Beijinho do teu coração, linda! Um abraço e ao nosso Tuguinha, o Tuguinha que esteve aqui noite adentro a passar música, desde a minha saída à meia-noite e até precisamente há poucos minutos. Um abraço para o nosso moderador Álvaro, bons dias. Beijinho para a minha linda Conceição Nunes, amiguinha de longa data, força para aí. Levi, bons dias, bem-vinda. Sandrina, bons dias, bem-vinda também. E outra amiguinha que já saiu, que talvez, acho que era linda, não sei se era linda, mas já saiu. E para todos os imigrantes que estão na escuta, vai então rodas de primeiro tema, Roberto e Al Rabita. Para todos vocês que estão aí nos players, vá lá, força, bom dia.

0: Tá.
1: Yeah. Mas eu deito ao cabo, tira só então, bons dias, ficámos então com o Roberto Leal Rebita, foi o tema que então foi para todos os que estão aí na escuta pelos Media Players.

0: Venha toda aí, João, bom-se juntando aí na nossa companhia, na Rádio Portugal Online, uma rádio que interliga você ouvir para o mundo pela internet, 24 horas por dia, rádio da sua companhia, rádio da sua preferência. Força aí, venham todos aí, uns aí que estejam na escuta da emissão, desfrutem ao máximo, com boa exposição e boa música. E claro, bom trabalho, mas deve não se cansar muito. Eu sei que daqui a partir de alguns minutos, professor, a partir das 9h30, principalmente, vou começar com a leitura dos signos para o dia de hoje. Para todos aqueles que gostam de saber o que reservam os astros e também para todos aqueles que gostam de saber quais são os números da sorte para tentarem a vossa sorte ou no Totoloto, ou no Euromilhões, no Eurodreams, ou no Bingo, ou noutro sorteio qualquer que tenha números, e vocês tentem a vossa sorte com os números que vou divulgar dos vossos signos. E olha, e às vezes saem assim umas quantias jeitosas. É verdade. Por isso já sabem, força aí, têm todos os motivos mais alguns para estar então na companhia e sintonia da Rádio Portugal Online. Vai rodar em segundos para o próximo tema, já de seguida, para todos os meus colegas locutores que estejam na escuta via player e também para a locutora que está aqui na nossa companhia, Anocas, com um beijinho também no teu coração. Vai rodar em segundos. Em português, na voz das doces, com Amanhã de Manhã. Por acaso não é amanhã de manhã, é hoje. Roda aí para todos os locutores, vamos lá, bom dia.
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1: E sempre vamos continuando com a música a tocar aqui para esta, brilhantar aqui a nossa manhã. Aqui no Bicho de Olhos Verguinha está tudo a mesma aqui na sala. Ah, não, juntou-se a nós aqui, a nossa ouvinte Luísa. Luísa, bons dias, seja bem-vinda aqui à sala de chat Web Rádio Portugal Online. Todos os que demais estejam a juntarem pelos players, caros estivão ouvintes, que tens desse lado uma escuta via player através dos dispositivos móveis e outra artilharia do mundo digital, onde é possível escutar o Web Rádio Portugal Online. Todos os que estejam-se a juntar, bons dias, boca vezinho da manhã, lá. 9 horas e 12 minutos, hora portuguesa, mesmo horário na Ilha da Madeira, menos uma hora nos Açores, mais uma hora na Europa Central. Até às 12 horas aqui na sua companhia, locutor Miguel Paredes, no estúdio MIAS Baixo Street de Santarém. Todos bem dispostos a esta fantástica manhã de terça-feira, hoje praticamente quase a fechar mais um mês do ano civil de 2026, estamos no quinto mês, quase a fechar, 26 de maio de 2026. Já a seguir então, vamos dar a primeira participação, como foi feita aqui no meu privado, vamos ver o que está a ter aqui a dizer o nosso estimado ouvinte. Sempre a fazer as honras na minha emissão. Bons dias, Beto!
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3: Olá, olá, bom dia. Bom dia aqui, nosso amigo locutor Miguel. Miguel tem uma feliz, abençoada terça-feira, com votos de boa emissão. Assim, Miguel, quanto for possível. Uma músicazinha, um gosto para todos nós que estamos aqui na sua companhia. Um muito obrigado. Um grande abraço, continuação de uma boa missão. E aqui o Beto Mendonça, ai ai, está aqui de que é bem, de aqui no trabalho. É como você disse, para a gente trabalhar nesse cansamento. Ainda hoje é segunda-feira. Segunda não, hoje ainda é terça-feira. Ai Jesus. Um grande abraço, Miguel. Continuação de uma boa missão. Fui na escuta.
1: Um grande abraço ao caro ouvinte Beto Mendonça, com muita alegria para a saúde e claro, é bom ter, eu sei que há trabalhos que é difícil, a gente muitas vezes logo às primeiras horas já estamos todos tirados, todos cansados, porque eu sei que há trabalhos que puxam mais pelo físico e o teu trabalho que tu fazes é um deles. É pá, eu também tenho trabalho, logicamente todos nós temos, mas há trabalhos que são terríveis e o trabalho do nosso amigo Beto, que ele é jardineiro, é um trabalho muito complicado porque implica trabalhar com muita maquinaria e eu compreendo o teu trabalho. Por isso, amigo Beto, olha, eu sei que vais fazendo exercício, né? Por isso é que também estás aí todo elegante e arrebitas as ladies todas, por isso é que tu estás aí com uma energia enorme, por isso é que vais fazendo. Eu sei que já estás cansadito, normal, porque começas muito cedo, né? Esta hora que já estou a fazer a emissão, começas já às 7 e já são 9 horas, daqui a bocado ainda paras para comer uma bichinha e fazes muito bem. Olha, Beto Mendonça, vou escolher para o teu pedido, a música que escolhi, tu me pediste, vai rodar em segundos então. Olha, acho que é com a Ana Bacalhau. A Ana Bacalhau que vai cantar, sabes o quê, Beto Mendonça? Vai dizer assim, não vais embora, rapaz. A gente seja assim, não vais embora, Beto. Não vais embora, Beto, porque tu és um ambiente fantástico e por isso és muito acarinhado aqui por todos nós, os locutores, moderadores, toda a gente, todos aqui gostamos de ti. Mas é verdade, és um fantástico ouvinte mesmo. Não há palavras para descrever o que tu proporcionas aqui em todos nós. Por isso, olha, eu escolhi este tema para ti, Ana Bacalhau, com o Gil Linda, e vou cantar Não Vais Embora, rapaz. Não vais embora, Beto, hein? Trabalha, mas continuei no nosso sintonia. Vamos escutar.
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Efeito a música das Ana Bacalhau e Julinda com esta nova Vás Embora, Rapaz, que foi da parte da dedicatória do nosso ouvinte Beto Mendonça.

E assim que tem que ser, vamos lá, prosseguindo com a continuação de que estejam todos a ter então um excelente dia agradável, que estejam todos aí da melhor maneira, seja a trabalhar, seja a fazer leads em casa, seja fazer até fazer umas compras, fazer um passeio, seja o que for. Venha daí, bons dias, estimado ouvinte, continuem ligados aí na Web Rádio Portugal Online, a rádio que nosso, a rádio dos afetos, a rádio que interliga você ouvinte ao mundo pela internet 24 horas por dia. Também dar aqui os bons dias ao nosso ouvinte Gouveia, que se juntou a nós há alguns minutos aqui na sala de chat da Web Rádio Portugal Online. Bons dias, amigo Gouveia, seja bem-vindo.

0: E porque há alturas na vida que temos que andar com fé, vai rodar para o próximo tema, vai para todos os azulinhos aqui da Sol Chato, vai rodar Portugal Online. Para a Conceição Nunes, para a Luísa, para a Lady, para a Gouveia e para a Sandrine. Para vocês, com um excelente, votos de um excelente dia agradável para vocês, vai rodar para este tema que escolho, de Gilberto Gil, com Andar com Fé. Rodem segundos, vamos lá.
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1: Olá, muito bom dia ao nosso doutor Miguel Paredes. Bom dia, Miguel. Boa missão, continuação de uma boa e feliz e abençoada terça-feira, uma excelente semana. Miguel, quando for possível, passei um tema para si, também para todos aqueles que lhe acompanham, com um feliz dia de terça-feira, uma excelente semana, sejam felizes e possam sempre alguém que está do seu lado ainda muito mais feliz. Muito obrigada, Miguel. Um grande beijinho e continuações de uma boa emissão. Muito obrigada.
2: Bons dias, Maria Brito, bons dias, vozinha alegre. Para ti, Maria Brito, com um beijinho no teu coração também, então, este tema que escolho para a tua participação, Bombocas, com o Baila Comigo, Baila Amor, Rolling Segundos, música bem animada para estarmos aqui todos certamente, com a animação perfeita, que é o que é preciso. Antes de mais, só quero dar uma rápida passagem pela Salita, porque se juntam a nós os nossos moderadores, Isa e Fernando Neto. Para vocês, bons dias, sejam bem-vindos. Vamos lá ouvir a música do nosso ouvinte Maria Brito, que escolheu, eu, aliás, pedi para escolher e vou pôr a rodar Bombocas. Baila comigo, baila amor, roda em segundos. Vamos lá.
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0: E foi então o tema que escolhi para a participação da nossa ouvinte Maria Brito, que esteve aqui também a fazer as honras nesta emissão. Mais um beijinho no teu coração, Maria Brito. Por isso agora vou rodar aqui um tema para até agora. Aliás, vou aqui para atender aqui na mesma participação, que é da nossa locutora Anocas, que também gosta de participar, e logicamente, isto não é só os ouvintes que têm que participar, os locutores também podem participar, os moderadores também. Por isso, vamos lá. A nossa locutora Anocas, a nossa locutora que vai estar daqui a partir das 11, em direto de Setúbal, ela que vai fazer companhia durante 2 horinhas, vai vos pôr aí a trabalhar aí com uma força enorme, que ela também tem boas músicas. Gosto imenso de ouvir, Anoquinhas. Um beijinho para ti no teu coração, Anocas, de ser que achas que é um privado, fazer o teu pedido de dedicatória. E ela escreve assim, quando puderes, mete aí uma música para todo o staff e ouvintes da Web Rádio Portugal Online, com beijinhos da minha parte. Da nossa parte, Locutora Anocas, um beijinho para ti no teu coração e vou pôr a rodar este tema de Bispo, Sara Rui e Fernando Daniel, ou seja, três artistas que vão cantar este tema que se chama Tu És Capaz. É verdade. Para dar aquela injeção de adrenalina para aquele pessoal que acha que não é capaz. Então fica aqui esta música para todos aqueles que queiram dar aquela injeção de adrenalina. Tu és capaz, na voz de Bispo, Sara Correia e Fernando Daniel, rodem de segundos.
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1: E vamos prosseguindo sempre com música uma atrás da outra, e claro, agora sim, já são 9 horas e 34, disse que começava a divulgação dos signos a partir das 9h30, o que vai acontecer, por isso vamos começar. Espero que tenham todos aí papel, caneta na mão, sobretudo aqueles que queiram anotar os seus numerozinhos da sorte, porque eu sei que alguns que só querem ver os números da sorte querem lá saber o que é que vai acontecer no dia, se o humor é bom, se a sua vida é mau, se há muito ou pouco dinheiro. Eu falo por mim, eu nos inícios agora não ouço muito, porque também não são muitos locutores que fazem estas divulgações destes signos. Só sou eu, a doutora Margarida, o Dr. Saraiva, e acho que mais um ou outro. Eu dava aqui mais dois que faziam, mas já cá não estão. E então vamos lá começar. Carneiro, hoje escondido de hoje Carneiro. Aliás, eu vou fazer a divulgação de dois signos por intervalo de música, visto que a emissão, lógico, depois fecha às 11 e depois com receio de ter que fazer assim, pronto. Vão ser dois signos por intervalo de música, ok? Por isso vou ler já signo de Carneiro e depois signo de Touro. Tratamos do signo Carneiro para o dia de hoje, 26 de maio de 2026, assim está descrito, carta do dia, o Papa, que significa sabedoria. No amor, dedique mais tempo à família, o sorriso deles vai ser a sua recompensa. Saúde, fazendo um passeio junto ao mar, recupere as forças. Não sei, ficou também qualquer coisa aqui que falhou no meio da frase, mas pronto. Na saúde diz só, fazendo um passeio junto ao mar. Dinheiro, terá sabedoria para ultrapassar uma situação menos agradável no trabalho. Números da sorte para o signo de Carneiro. 9, 12, 25, 31, 38 e 49. Para os signos de Carneiro, boa sorte com os vossos números. E agora o signo de Touro para o dia de hoje. Os touros hoje para 26 de maio de 2026 têm a seguinte descrição para o dia de hoje. Carta do dia, 4 de espadas, que significa inquietação, agitação. No humor, toda a gente merece uma segunda oportunidade. Saiba perdoar. Saúde, pode andar mais inquieta, beba chá de tília para acalmar. Dinheiro, o trabalho não é tudo. Faça atividades que lhe deem prazer. Números da sorte para os signos de Touro. 9, 10, 14, 23, 45 e 48. Para os signos de Touro, boa sorte com os vossos números.

0: Vamos então voltar à música que vai rodar já de seguida e para aí nossos moderadores que estão aqui presentes, para o Álvaro e para a Isanete e a Fernando Neto, para vocês rodem segundos com o braço e também para os mais moderadores que estejam na escuta via player. Vamos ficar com o Carrapicho que esta Chiqui Chiqui está, rodem de segundos, vamos lá.
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0: Olá, continuando sempre com música animada nesta manhã de terça-feira, 26 de maio de 2026, aqui na companhia do Dr. Miguel Paredes, que está aqui hoje a fazer esta emissão de madrugada, que é também é bem fresquinho. É bem fresquinho fazer estas emissões assim também de manhã. Não faz diferença. Fazer amanhã, fazer tarde, à noite. Mas logicamente manhã, até de manhã tem mais engraçado porque a gente acorda e estamos mais cheios de energia. À noite, como se costuma dizer, estamos a acabar o resto falta da energia da pilha. E continuando aqui então com as leituras dos signos, já foram lidos os dois primeiros signos do zodíaco, ou seja, foram lidos os signos de Carneiro e de Touro. Atenção que é assim, para todos aqueles que depois não tenham ouvido o seu signo, depois no final da minha leitura dos signos de hoje podem sempre dizer, olha o touro, não ouvi o signo qualquer, pelo menos vocês não tenham ouvido, e eu faço novamente a leitura, pelo menos até às 11 horas, há ainda bastante tempo. Mas então a leitura do signo de Gêmeos para o dia de hoje, 26 de maio de 2026, Gêmeos tem assim a descrição, carta do dia, Rainha de Paus, que significa poder material. No amor, cultiva a harmonia da sua vida. Seja amigo da pessoa que tem ao lado. Saúde. Bom dia para cuidar mais de aparência. Dinheiro. Boas perspectivas económicas e financeiras. Terá mais poder material. Números da sorte para os signos de Gêmeos são os seguintes: 14, 16, 26, 31, 39 e 47. Para os signos de Gêmeos, boa sorte com os vossos números. E já de seguida para os signos de Caranguejo, os signos de Caranguejo, para o dia de hoje, 26 de maio de 2026, a seguinte descrição, carta do dia, 2 de ouros, que significa dificuldade e indolência. No amor, cuidado com a opinião de quem não é digno de confiança. Saúde, possíveis indigestões, evite comidas pesadas à noite. No dinheiro, o trabalho pode dar mais difícil. Rodeie-se de pessoas positivas. Números da sorte para os signos de Caranguejo: 11, 21, 25, 38, 39 e 47. Para os signos de Caranguejo, boa sorte com os vossos números. E agora aqui mais uma participação da nossa ouvinte Goretti, que já era a escuta da emissão via player. Ela escreve assim na dedicatória, passem um só a tua escolha para ti e para todos que estejam na escuta com beijinhos da minha parte. Goretti, beijinhos para ti, as melhores para a tua saúde, que esteja tudo a correr do bom, do melhor que é isso que se precisa, para que depois voltes com mais, também com a força e boa energia para as tuas emissões, que a gente gosta também todos de te ouvir. Por isso, Goretti, logicamente, o importante e o principal é recuperar a saúde, porque sem a saúde não conseguimos nada. Por isso, Goretti, ficas com este tema de os Ian Poli, que vai cantar o Coração de Tambor, que roda em segundos. Vamos lá, para ti, com beijinhos também de todos nós.
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Verdade, cá está a Lavita, está na companhia Escuta e Sintonia na Rádio Portugal Online, uma rádio que interliga você ouvinte ao mundo pela internet 24 horas por dia, a rádio da sua companhia, a rádio da sua preferência. Como praticamente estamos a 9 minutos a atingirmos as 10 horas portuguesas, ou seja, em ponto, são 9 horas neste precisamente, 9 horas e 51 minutos de hora portuguesa, mesmo horário na Ilha da Madeira, menos 1 hora nos Açores. Aqui com saudações de bons dias a quem tem estreou recentemente a nossa sala no chat, o lendário, seja bem-vindo, bons dias. E o Príncipe também que se juntou a nós, bons dias. E presumo que de resto não haja assim mais movimentos aqui a nível dos nossos amigozinhos que estão aqui na sala de chat, os nossos ouvintes, sempre regulares aqui nestas horas, neste horário da manhã. Bons dias para vocês, para quem está do lado de fora também, bons dias. Acredito que muitos estejam-se a juntar agora aí pelos players, por isso, bons dias para todos. Mas aqui também tocar alguns segundos de Ian Poli com este Coração Tambor, que foi da dedicatória do nosso ouvinte Goretti, ouvinte, não é? Ouvinte e locutor Goretti, que está na escuta via player, é que pronto, está a tratar da sua saúde, por isso as melhoras, Goretti, todos nós. E claro, se estiveres aí perto do nosso locutor Marco, vai um abração para ele também, da nossa parte. E vamos continuando com a leitura dos signos, já foram lidos 4 signos, Carneiro, Touro, Gêmeos e Caranguejo. Agora de seguida vão ser lidos os signos de Leão e Virgem. No signo de Leão, para o dia de hoje, 26 de maio de 2026, tem a seguinte descrição. Carta do dia 3 de Copas, que significa conclusão. No amor, dê mais atenção aos amigos, podem estar a sentir a sua falta. Saúde, comece o dia com sumo de laranja natural. Mantenha afastadas gripes e constipações. Do dinheiro, poderá concluir um projeto de trabalho. Números da sorte: 2, 4, 18, 36, 39 e 41. Para os signos do Leão, boa sorte com os vossos números. E agora os signos de Virgem para o dia de hoje, 26 de maio de 2026, tem a seguinte descrição. Carta do dia 5 de Ouros, que significa perda, falha. Humor. No humor, tendência para flutuações de humor. Acalme-se para não perder quem ama. Saúde. Inscreva-se numa atividade física, ginástica, natação ou outro tipo de desporto ou lazer. Dinheiro. Peça aos seus superiores novas tarefas para poder evoluir. Números da sorte para os signos de Virgem são os seguintes: 1, 12, 18, 35, 40 e 41. Para os signos de Virgem, boa sorte com os vossos números.

0: Também iria aqui saudações à minha ouvinte Maria Abreu, que está na escuta via Player, e que me deu aqui a indicação que está na escuta e que o marido foi trabalhar, por isso, pronto, é assim como tudo. Apesar de estarem reformados, mas já são coisas que se fazem e que têm que se fazer, né? Pois é. Maria Abreu, um beijinho para ti e, claro, quando tiveres com o teu marido, manda saudações para ele também, da minha parte. Um grande abraço. Por isso, agora o próximo tema que vai rodar vai para todos os que estão aqui presentes na sala de chat Web Rádio Portugal Live, sem exceções de ninguém. Vai para todos aí que estão aí na sala. Panocas, Espinha Boy, Zaneto, Ferrando Neto, Álvaro, Conceição Nunes, Luísa, Levi, Prince, Gouveia, Lendário e Sandrine. Para vocês, rodem segundos tema que escolho dos dupla de artistas, os Dama e Zé Maro, que vão cantar este tema de Ficar ou Aí. Rodem segundos. Olá.
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0: E ficámos na escuta da Maísa Marques, este Ficar Away, que eu terminei a tocar já alguns segundos aqui na Rádio Portugal Online, mas já prossegui com a leitura dos signos do Zodíaco. Já foram lidos até agora seis signos. Exatamente. Agora vamos saltar para a leitura dos signos de Balança e Escorpião. São os próximos dois que vão ser lidos já neste preciso momento. Quanto ao signo Balança, para o dia de hoje, 26 de maio de 2026, tem a seguinte inscrição, carta do dia 4 de paus, que significa ocasião inesperada e amizade. No humor, o seu humor poderá fazer-lhe uma grande surpresa, mostre quanto o ama. Na saúde, purifique o fígado tomando chá de coentros. Dinheiro, ótimo período para bons investimentos, nunca desista dos seus sonhos. Números da sorte: 9, 14, 15, 23, 28 e 45. Para os signos de balança, boa sorte com os vossos números. O escorpião tem a seguinte descrição para o dia de hoje, 26 de maio de 2026. Os signos de escorpião estão assim que está descrito. Carta do dia, valete de ouros, que significa reflexão, novidades. No humor, entregue-se à paixão sem receios. O humor é lindo. Na saúde, cuidado com as emoções negativas. Mente sã em corpo são. Dinheiro, poderá ter boas novidades no campo financeiro. Números da sorte para os escorpiões são os seguintes: 9, 17, 20, 28, 31 e 47. Para os signos de escorpião, boa sorte com os vossos números.
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0: E vamos dar aqui a mais participações. Vamos ouvir a próxima então aqui do nosso sistema 20, Beto Mendonça, que veio aqui fazer as honras desta emissão. Vamos lá.
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3: Olá, novamente Miguel. Obrigado, Miguel, por me dar aqui mais uma oportunidade em pedir mais uma música para todos nós que estamos aqui na sua companhia. Então fica mais um tema ao seu gosto para todos nós. O meu muito obrigado. Continuação de uma boa missão. Um grande abraço. Beto Mendonça encontra-se na escuta, mas não estou nada bem. Nada, que está a voz está fraquinha, fraquinha. E foi da água salgada de ontem, ai Jesus. Um grande abraço, Miguel. Fui na escuta. Isto amanhã já vai ficar melhor.
0: A minha parte, Beto Mendonça, um grande abraço para ti mais uma vez, obrigado pela tua participação e vou pôr rodada de segundos para o próximo tema, dá para o teu pedido, do GDNA com o tema Alô Morena, rodada de segundos, vamos lá.
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0: E sempre vamos prosseguindo com mais música, rodar este tema que foi pertinente então dedicado ao nosso ouvinte, Beto Mendonça, que fez aqui as honras da emissão. Vamos lá, prosseguindo agora com mais leitura de dois signos e depois vim aqui tomar mais uma participação. Signos com selos agora deste intervalo, Sagitário e Capricórnio. Por isso, Sagitário para o dia de hoje, tem a seguinte descrição, carta de 8 de ouros, que significa esforço pessoal. No humor, um amigo pode fazer um favor, mostre-lhe a sua gratidão. Saúde, previna-se contra constipações, como laranjas e dióspiros. Dinheiro, período de trabalho intenso, faça um esforço extra. Números de sorte para os seus sagitários são os seguintes: 8, 14, 16, 38, 39 e 47. Boa sorte para com os vossos números. Agora, de seguida, a leitura para o Capricórnio, para o dia de hoje, tem a seguinte descrição. Carta do dia, a Lua, que significa falsas ilusões. No humor, afaste as ilusões, mantenha os pés assentes na terra e seja feliz. Na saúde, adote uma boa alimentação. É meio caminho andado para manter uma saúde de ferro. Dinheiro, os seus talentos poderão fazer-lhe dinheiro extra. Aplique-se. Números da sorte para os signos de Capricórnio são os seguintes: 9, 17, 25, 29, 45 e 47. Boa sorte com os vossos números.
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0: Enquanto às dedicatórias, vamos continuando com mais uma participação. Agora, o nosso ouvinte Prince, que vê que é uma privada escrever assim: Olá, Miguel, bom dia, ótima emissão. Deixo aqui este tema para ti e para todos com o desejo de uma boa terça-feira. Obrigado e um mega abraço. Da minha parte, Prince, muito obrigado por participares, obrigado pela tua dedicatória. Tu pediste aqui este tema que vamos escutar dentro de segundos, dos Zoom. This will be the last time. Roda em segundos, vamos lá.
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E quando são nascer precisamente 10 horas e 12 minutos, hora portuguesa, mesmo horário na Ilha da Madeira, menos uma hora nos Açores, mais uma hora na Europa Central. E continuamos já a seguida com mais atual leitura dos dois últimos signos do zodíaco, Aquário e Peixes. Signo de Aquário que vou ler já de seguida para o dia de hoje, tem a seguinte descrição, carta de Ás de Ouros, que significa harmonia e prosperidade. No amor, cuide do seu amor todos os dias, crie uma relação próspera. Na saúde, elimine a expectoração com chá de tomilho. Dinheiro, tendência para manter a estabilidade na carreira. Quanto aos números de sorte para os signos de Aquário, são os seguintes. 1, 9, 17... 35, 38 e 42. Boa sorte com os vossos números, isto dos signos de Aquário. E agora, o signo de Peixes para o dia de hoje. Para os signos de Peixes tem a seguinte descrição. Para o dia de hoje, carta do dia Cavaleiro de Espadas, que significa guerreiro. Cuidado. No humor, seja mais cuidadoso nas atitudes com a pessoa amada. Controle o humor. Saúde, faça todos os dias algo que goste muito. Ouvir música, dançar, ler, seja o que for. No dinheiro, evite que o trabalho afete outras áreas da sua vida. Descontraia com mais regularidade. Números da sorte para os signos de Peixes. 7, 19, 32, 39, 41 e 48. Para os signos de Peixes, boa sorte com os vossos números.

0: E por isso, já de seguida, vamos passar até ao próximo dedicatório que vai rodar em segundos, depois da última que terminou, que era a música do Prince. Então, agora sim, vamos escutar uma música que foi a pedido do nosso ouvinte, o lendário Nelo Gentil, que pede assim: olha, se puderes, passei um tema musical para Noca G. Conceição, cujo tema pertence aos GNTK, que vão cantar, juntamente com Jéssica Cipriano, vão cantar este próximo tema que é Raízes, que vai rodar em segundos. Vamos lá.
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Oferecendo depois de escutarmos Gente em Capa, juntamente com Jéssica Cipriano, que canta Raízes, música proveniente da dedicatória do nosso ouvinte Neiro, que vem aqui, o lendário Neiro Gentil, que vem aqui então fazer esta dedicatória aqui no meu privado. Beijinhos, bons dias para a nossa verdadeira Luana, que se juntou a nós há alguns bons minutos, e presumo que o resto não haja assim mais. Não, não há mais movimento, ou seja, aqui na sala, tudo espetacular, todos animados, todos contentes, isso é que é preciso, continuem todos a conviver uns com os outros, porque isso é preciso. Vamos lá prosseguir, já de seguida, antes de mais, então, aqui ler a leitura do signo de Leão para a nossa ouvinte, Conceição Nunes, que não viu o seu signo na altura que estive a mencionar, provavelmente podia estar a fazer alguma tarefa doméstica e não tenha conseguido ouvir o seu signo. Por isso, Conceição Nunes, Eduardo vai para ti, já de seguida, vou ler o signo de Leão, que tem a seguinte descrição para o dia de hoje, carta do dia, 3 de copas, que significa conclusão. No amor, dê mais atenção aos amigos, podem estar a sentir a sua falta. Saúde, começa o dia com um sumo de laranja natural, e bem bom, que eu gosto de sumos de laranja, naturais e estou ainda melhor ainda. Mantenha-se afastadas, gripes e constipações. No dinheiro, poderá concluir um projeto de trabalho. Agora, Conceição Nunes, anota aí os teus numerozinhos da sorte. 2... 4, 18, 36, 39 e 41. Para ti, Conceição Nunes, para o teu signo, e caso queiras arriscar a tua sorte nestes numerozinhos, boa sorte com os teus números.

0: E agora o próximo tema que vai rodar vai para a minha colega Opera Star, que ela está a ouvir Missão por o Player, apesar de estar a trabalhar. Com um beijinho no teu coração, Star, eu escolhi este tema, Ahora me quiero más que nunca, de Nila Stone, rodem segundos, vamos lá.
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0: participação do ouvinte.
1: Miguel, mais uma vez, bom dia. Olha, se ainda for possível, passei mais um tema para si, pela fantástica emissão que nos está a proporcionar. Muito obrigada também para partilhar com todos, claro. Continuações numa boa emissão e um grande beijinho.
2: Da minha parte, mais uma vez, obrigado pela tua magnífica participação, Maria Brito, mais uma aqui na emissão, mesmo aqui fazer os honros e fizeste muito bem. Olha, Maria Brito, pela tua participação, lógico que pediste uma música, é a minha escolha. Vou escolher este tema de Luís Felipe, porque tu me provocas tanto. É, essa música é bonita, tem um bocado, tem um romantismo bruto, mas é uma música muito bonita e vou passar como tua dedicatória para todos nós. Da nossa parte e da minha parte, muito obrigado, Maria Brito, pela tua participação.
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E ficámos só com o Lois Felipe, com esta perca também provoca bastante, uma zica que termina de trás alguns segundos, experimento de mais uma dedicatória feita aqui da nossa ouvinte, Maria Brito.

0: E vamos seguindo já de seguida com mais temas que vai rodar já de seguida, música até bem próximo das 11 horas, porque depois vou ficar na companhia da nossa locutora Mocas, que depois a partir das 11 segue a emissão com ela a partir de Setúbal. Também a emissão também não faz um sol como Turão, faz à volta de 7h40 km, à volta disso, desde a Miajvex até Setúbal. Bom, por isso até lá ainda roda alguns temas, vamos lá prosseguir. Com um grande beijinho para todas as senhoras que estão aí na escuta, um abraço para os senhores, todos que estão aí desse lado a fazermos companhia, uns que já comeram as torradinhas, outros estão a preparar os almoços, outros estão a trabalhar, outros estão a relaxar um bocadinho para se calhar depois fazerem mais um bocadinho de trabalho. Alguns até acredito que também estejam de férias, por isso força aí, qualquer das maneiras, é sempre interessante saber que estão desse lado na escuta da emissão, na escuta daqui do Luca Miguel Paredes, que está aqui neste horáriozinho, a fazer-vos companhia até às 11. E por isso já sabem que hoje a emissão está muito interessante aqui na nossa Rádio Portugal Online, por isso não percam às 11 horas estão a locutora Anocas, que vai estar na sua companhia, em substituição da locutora Goretti, que não pôde dar o seu contributo esta semana por derivada de problemas de saúde. Por isso, Goretti, as melhores para ti. Depois ficam às 13 horas com a locutora Nanda, depois às 15 locutora Garcia, às 17 locutora Fofinha, às 19 locutora Maria Rita e às 21 a fechar o programa vem o locutora Star. Depois viria logo fazer mais 2 horinhas na emissão Expresso da Meia-Noite. Por isso, todos os motivos e mais alguns para sempre estar ligado na rádio que liga você ouvindo ao mundo pela internet, Web Rádio Portugal. Online. Já a seguir vai rodar Rito Alentejo, Saudade. Tema este que escolho para todos aqueles que até agora já participaram na minha emissão com as vossas dedicatórias. Vai rodar todos os temas já de seguida. Lá.
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0: Verdade, cá estamos lá 20, estamos na companhia da Rádio Portugal Online, Rádio Afetos, Rádio que interliga você ouvinte ao mundo pela internet. São neste presente 10 horas e 37 minutos, hora portuguesa. Todos bem animados, hoje que é dia 26 de maio de 2026, terça-feira. Mais uma semana aqui a rodar e o mês quase a acabar, é verdade. A próxima semana já estamos em junho, por isso esta é a última semana do mês de maio. Próxima música vai rodada de segundos, vai para todos os meus colegas que hoje vão estar no comando das suas emissões de acordo com o programa, exceto às 11, que é a doutora Anocas, que vai fazer o lugar da doutora Garanti, por isso é a única alteração que há. Para os colegas que estão com a fazer as suas emissões de hoje, vai rodada de segundos, Richie, com a menina vendo rodada de segundos.
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0: Vamos prosseguindo sempre com muita música que ainda vai rodar até às 11 horas, já depois que ficam com o Dr. Nocas, que vai estar a partir daí para a frente. Com força aí, vamos, espero que estejam todos aí agradáveis, não só na minha companhia, como também aqui na escuta da Rádio Portugal Online, a rádio que faz companhia de manhã à noite, sempre com locutores, normalmente de forma regular, das 9 até às 23, sempre de 2 em 2 horas, um locutor diferente a fazer-lhe companhia. Vai rodar 10 segundos para o próximo tema para todos que estão aí pelos players, de forma sem exceções, a todos, mesmo que estejam a ser lutadores, metradores e demais ouvintes que estejam no escuta player, vai para vocês rodar 10 segundos próxima e também para todos que estão aqui na sala de forma igual para vocês também, lutadores, moderadores e ouvintes. Vai rodar 10 segundos na voz de Paulo Fernandes com o tema Bonito, roda 10 segundos.
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0: Vamos prosseguindo sempre com a música a rodar até próximo das 11. Ainda temas vão rodar, pelo menos ainda dá para dois ou três temas ainda que possível. Vai rodar também para todos que estão lá de fora, os nossos imigrantes, e para todos aqueles que meteram like e também que comentaram as minhas postagens desta emissão de hoje que estou a executar aqui na Rádio Portugal. Para todos vocês, com um beijinho nos vossos corações, para as senhoras e um abraço para os senhores. Vai rodar em segundos tema este próximo que ponho. Os Némanos com o tema Mexe Tudo. Vamos lá.
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0: E praticamente a chegar à reta final desta emissão, aqui com orgulho que estive aqui na sua companhia, mas ainda há tempo para passar aqui mais pelo menos dois temas, ou seja, vou passar aqui pelo último, depois de despedidas e depois tema para fechar e passar os comandos da emissão à nossa autora Nocas, que deve estar prontinha e cheia de energia para depois seguir a partir das 11, com toda a força aí para todos vocês, vos dar muito boa música, como ela também sabe dar e também que faz brilhantes e bonitas emissões. Juntou-se a nós alguns minutos nosso, a minha grande amiga longa data também, Fátima Lopes. Beijinhos para ti, amiga Fátima, sejas bem-vinda. Vai rodar para ti. Próximo tema que ponho a tocar dentro de segundos, de Miro Freitas, com o tema Saudade. Roda dentro de segundos, vamos lá.
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E assim, caros estimados ouvintes, eu também com orgulho honra que estive aqui na sua companhia durante estas 2 horinhas, aqui na Web Rádio Portugal Online. Por isso, todos vocês continuem ligados na Web Rádio Portugal Online. Eu saio, mas eu saindo, vem outro locutor já para aí fazer companhia. Isto não há falta de locutores, há locutores com força e a gente estamos aqui sempre com orgulho porque você nunca vai ter falta de locutores durante o dia, seja qualquer dia da semana, porque esta nossa rádio tem sempre locutores de manhã à noite. Por isso já sabem, eu saio, mas vão ficar com a cultura Arocas dentro de aproximadamente 2 minutinhos e mais uns pouquitos. Por isso, caro estimado ouvinte, continue com um excelente dia bem agradável, um bom dia de trabalho. Cuidado, porque o calor vai ser terrível, porque acho que vão estar aí temperaturas 30 graus para cima, por isso agasalhem-se. Agasalhem-se do calor, logicamente. Bebam água, bebam líquidos, não estejam muito a beber líquidos, porque o calor vai puxar pela sede. E tentem, se possível, tentem evitar estarem expostos ao sol, sobretudo aqueles que tenham problemas de peles e alergias, muito cuidado, senão já sabem, começam a ver a pele ficar tudo em carne viva, é verdade. Já sabem, eu saio, mas é assim, para aqueles que queiram ter aquela resistência absoluta, eu quero ver quem é que vai ter resistência para logo, às 23, estarem a fazer companhia. Hein? Quem é que consegue? Quem é que consegue? Todos vocês aqui presentes conseguem estar logo às 23. Se conseguirem, era uma alegria que me dão. Porque logo às 23 venho então com a emissão Expresso da Meia-Noite, com um repertório diferente deste que trouxe aqui para estas 2 horas da manhã. Por isso, caro estimado ouvinte, tenho todos os motivos, mais alguns, porque eu resto sempre maneira de fazer-lhe mais um bocado de companhia. Ok? E do acordo com o programa, amanhã também estou cá às 17 para 2 horas à tarde. Também, uma missãozinha aí 2 horitas. Força para aí, para todos. Saudinha da boa. E missão fecha com Mundo Novo, apita o comboio. Vamos lá, apita o comboio, que é para irmos buscar a Anitta à estação de Setúbal para ela fazer emissão em andamento, não é, Anitta? Anitta Nocas, não é? Ela mudou o nome, agora é Nocas. Para todos vocês, a tal saudinha da boa. Para os meus colegas lutadores, grande abraço e boas exibições para quem vai fazer aqui durante o dia. E abraço.

Olá, bom dia, bom dia, bom dia. Chuta mais próximas acidentes acontecem. Ah, pois é. E agora o Miguel está dentro do meu

Queria dar um grande beijinho ali à nossa filha do chat da RPO. Sim, sim, eu estava tipo patinha, tipo fita de faceta acelerada, mas já está normalizado. São coisas que acontecem e já voltei ao normal. Miguel, parabéns pela sua linda emissão. Beijinhos à minha Luana, à minha doida, da Maria, à Dona Isa Neto, ao Álvaro, à Conceição Nunes, à Luísa, à Fátima Lopes, à Gouveia e também ao Domingos. E por mais que aqueles que estejam por trás das cortinas, peço desculpas por falso, mas só não acontece a quem não mexe.

agora vamos ver como é que está o Pito da Maria. Oh, Mora, queres ir ver comigo o Pito da Maria? Bora lá, esta é para toda, para ti. Beijo, rinhas, meu amor.

Aceitamos tudo e mais algum par de botas, é verdade. Olá, Anitta, diz a vossa Maria Brito. Bom dia, boa emissão. Quando possível, um tema para si e partilho com todos aqueles que estão na sua companhia. Também agradeço ao doutor Miguel pela linda emissão, com a emissão de uma abençoada terça-feira. Já eu estou na sexta-feira, já estou adiantada, meu Deus. Excelente semana, grandes beijinhos nos vossos corações, muito obrigada. Eu para a tua dedicatória escolhi Dança na Vida. Bora lá.

ali o nosso Beto Mendonça, o feliz e alegre ouvinte. Nós temos aqui, e abençoado seja ele. Olá, bom dia, Anitta. Feliz, abençoada terça-feira. E não me enganei agora. Com voz de uma boa emissão, assim também quero agradecer ao nosso amigo Dr. Miguel pela linda emissão. Abraço. Obrigada, amiga Anitta, quando for possível, um tema a seu gosto para todos nós. Estamos aqui na sua companhia. Muito obrigada por fazer uma boa emissão e a gente põe na escuta. Olha, vais ficar com o baile da sardinha. Já está a chegar a época delas. Ai, minha mãe.

0: Ah, pois é, pois é. E esta que se segue vai de Siritinha, diritinha, ali para a nossa ouvinte Fátima Lopes, com uma grande beijoca aqui da Arita. Fátima, esta é toda tua. Agarra ela. Não deixes fugir.
1: Fala agora.

Esta se segue vai exclusivamente também para o nosso ouvinte Beto Mendonça e o título é Ai que calor na adega. Oh Beto Mendonça, toma lá cuidado, mesmo ontem foste à praia, devias ter trazido um bocadinho de água, não achas?

E a música que se segue vai vir final para a nossa Conceição Nunes, com a grande joca aqui da Anitta, Dove Sei. Bora lá, Conceição, esta é toda, toda, toda tua. E sim, o bem foi na adega, está a sua garganta.

e a música se segue, vai para todos os locutores presentes aqui na nossa senhora de chat e também vai para os que estejam na linha, assim, para a nossa doutora Star, para a nossa doutora Nanda, que é com ela, que vão ficar a partir das 11 horas de Portugal. Das 11, não. Da 1 hora de Portugal. Minha, a nossa senhora, eu estou toda trocada. Mas não é para mal, isto é de calor. Espaço, espaço. Beijo aqui para vocês todos.

Bom dia, João Santos. Uma grande beijoca, uma feliz terça-feira para ti. E vais de seguida, porque vais estar no início da canção já de seguida. Agarra, que é toda tua. Beijoquinhas.

Ah, pois é, João Santos. Não é para quem quer, é para quem pode. E sim, nós temos apetites. Mais a mais ali a minha doida, a minha Maria. E entretanto, o Beto Mendonça diz-me assim: olá novamente, Anitta, se houver tempo para passar mais um tempo para ligar à luta de serviço, muito obrigada. Eu só uma boa emissão, um grande beijinho. Um grande beijo também para ti. E eu escolhi este de boca para boca. Bora lá. Beijo, Beto, e um bom trabalho.

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Olha, Festi, já que chegaste, vais ficar com este tema. Se me abraças. Olha, não podes abraçar muito mais peludos, mas não toda. A sério. Não vale a pena abraçares. É longe, longe, é a distância, estás a perceber? Beijoquinhas, meu querido, uma beijoquinha.

queria também mandar os bons dias e um beijinho, mas é terça-feira para o nosso ouvinte Palinhas, mas eu trato de Pilinhas, nosso Paulo Oliveira, uma beijoca para ti, e vai já decidir pegar com o dono da mesa. Já sabes, senta-se à cabeceira, deixa pagar a conta, e manada, beijoquinhas.

Bom dia, bem-vindo à RTO. Estás na companhia da doutora Anita e uma beijota para ti. Madrinha, bom dia, alegria.

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1: Olha, e para ti, madrinha, uma grande beijoca para ti, vais ficar com o tema Footloose. Bora lá, abanar os clientes e recordar os nossos velhos tempos. Bora lá!

Ah, pois é. E depois deste lindíssimo clássico, vamos ficar mais uma dedicatória. Porque chegam ainda a parte do Paulo Oliveira, que quer entregar para mim, que não pode ser uma boa emissão. Mas posso, não me vejo por vencido. Está cansada, pequeninhas. Eu não estou por vencida, não. Nunca.

Sim, tem me dar um grande beijinho, olha lá o sol, muito calor diferente, ratinho, é, meu paizinho. Ah, pois é, o netinho dele hoje está de parabéns, uma beijoca para ele e 15 dias também. Beijoquinhas, pai, uma beijoca muito grande.

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1: Queria dar um beijo em Leão, Sousa doido. Que eu pode ficar de novo, mas a foto é inconfundível. 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E olha, já me chegaste a ficar em companhia desse. Capa até comigo. Bora lá, carinho.

Bom dia, doutor João. Bem-vindo à RPO, que está acompanhando a doutora Ana Ofres, mais conhecida por Anitta. E para si, eu vou lhe dedicar Eu Escolho Você, o Selema com Sara Correia. Beijocas.

0: Bom dia, Slow, uma beijoca e bem-vinda à FPO. E já de seguida vão ficar na companhia de volta, nem que seja num sonho, mas voltem. Uma beijoca para todos, aqueles que estão aqui na minha companhia na sua linha de chat da Web Rádio Portugal Online e também para aqueles que estejam na minha sintonia.
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0: E não se esqueçam que a partir das 13 horas de Portugal vão ficar na companhia da nossa locutora Nanda.

esta instrumentação vai para a minha madrinha, a Luthora Nanda, que é com ela que irão ficar na companhia a partir das 13 horas de Portugal. A ti, madrinha, te dedico, se é minha, escolho-te hoje e sempre, madrinha. Uma beijoca para ti, minha querida.

E com esta me despeço agradecendo a vocês todos a vossa presença e a vossa companhia aqui na RPO, na minha emissão. Um grande beijão para vocês todos e vão ficar acompanhando a nossa luta Fernanda. Madrinha, uma boa emissão te desejo. Beijoquinhas.

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Olá, muito bom dia, boa tarde para todos os ouvintes da RPL. Eu sou a Locutora Nanda e vou estar consigo então aqui durante 2 horas. Quero já dar os parabéns à Locutora Anitta pela sua linda emissão. Boa tarde também ali para a nossa salinha de chat. Uma boa tarde também para todos vocês que me acompanham do outro ladinho de fora, então aqui a Web Rádio Portugal Online. Eu sou a Nanda, já sabem como participar, já sabem como fazer, estarei então aqui deste lado. A partir das 14h30, então passarei a sua participação. Boa tarde, uma boa continuação.

Miguel, um grande beijinho então também para ti, um beijinho para a nossa locutora Anitta e parabéns, Gisa Neto, Álvaro Suireno, Tuguinha, Bandida, Luana, Soninha, Lucy, Faz Tudo e o Ninja. Uma boa tarde então para vocês, uma boa continuação na nossa companhia.

outro ladinho de fora, então bom dia, uma boa tarde também para si, um beijinho então ali para o Beto Mendonça, um também para Maria Brito, Fernanda de Jesus, um grande beijinho para Carlos Costa, quero dar um beijinho também para Andreia.

para si que se encontra então aí bem bem atrás das cortinas. Vai aquele beijinho também para ti que se encontra sempre também do outro lado.

Para todos os locutores e moderadores da Web Rádio Portugal Online, boa tarde também então ali para Chorus, que se juntou também aqui à nossa companhia. Um muito obrigado.

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1: E o próximo tema vai direitinho, direitinho então ali para a minha afilhada, a nossa locutora Anitta, com um beijinho e parabéns pela sua linda emissão.

foi direitinho. Então ali para a doutora Anita, com um grande beijinho para ela e uma ótima tarde e parabéns pela sua emissão. Vamos então continuando, vamos sim, e vamos continuando. Um beijinho também ali para o Renanzinho, ali para o Brasil, beijinho para ti. Ninja, o próximo tema então, olha, vai para ti com uma grande beijoca. Não era este, ele saltou, então não é este, Ninja, não. Este, olha, vai então ali direitinho para a Isa Neto. É, esta vai para a Isa Neto, com um beijinho e já cá volta então.

fui então lhe direitinho para Isa Neto com um beijinho e um bom almoço. Ela que se encontra então a almoçar. Vamos lá então, continuando. E o próximo tema agora sim vai também ali para o Ninja com um grande beijinho.

também ali para o nosso Ninja, com um beijinho aqui da minha parte. E agora vamos então ali ao meu colega, ao Miguel, ele que anda muito trabalhador, é verdade. Não basta andar naquele caminhão nas estradas de Portugal, da Europa, toda parte, e também anda então ali nas faxinas de casa. Então olha, Miguel, para ti, para andares assim bem tranquilinho e bem docinho. Vamos lá.

Ah, é, quando bate o refrão é este, é o chupa-chupa do Manel. Não, aqui não é do Manel, não é do Miguel. Ainda bem que ele está a almoçar e não ouviu tudo direitinho, não há mala. Um grande, grande beijinho então para ti, Miguel. Uma boa continuação. E agora vamos continuando e vamos até ali também ao Álvaro, com um beijinho para ele, ele que nos acompanha também sempre. Um grande beijinho, então, bifanas, cachorro, não importa, uma sopinha é tudo muito bom. Haja saúde e haja o que almoçar, não é? Nem que seja um pãozinho com azeitona, bem bom. Vamos lá então, boa tarde, eu sou a locutora Nanda e vou continuar consigo.

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Um grande beijinho para si, uma boa continuação. Foi então ali direitinho para o nosso moderador, o Álvaro. Para a Suirena, um grande beijinho. Um beijinho também para a Augusta, um beijinho para o António e para a sua Gabi, então, da minha parte. E agora vamos ficar com o próximo tema, que vai direitinho, que ele já tem aqui as participações, já vou então preparar a sua participação, podem começar a participar. Mas esta vai para o Beto Mendonça, com um beijinho também aqui da parte da locutora Nanda. Maria Brito, um beijinho também para ti. E já lá vou também. Então, para todos vocês, uma ótima tarde. Beto, este tema também é para ti. Sabes o que ele diz? O orgulho não beija. Um beijinho e uma ótima semana.

aqui da minha parte, direitinho então ali para o Beto Mendonça, com um grande beijinho para ele da minha parte. E o próximo vai para Maria Brito, com aquela beijoca para ela. E um beijinho então a todos vocês que se vão juntando aqui à nossa companhia. Vou tirar então aqui o pips do meu telefone, porque estão então as participações a chegar, não é? E as mensagens de carinho também. Obrigada a todos, uma boa continuação, e já cá volta depois então para começar com a sua participação. Boa tarde.

0: foi então ali José Adir com Se Um Dia Lembrar de Mim. Foi então direitinho para a Maria Brito com um beijinho da minha parte. Maria Brito, se algum dia lembrares de mim, olha, um beijinho. Vamos já então à minha primeira participação.
1: Olá, olá, boa tarde. Boa tarde aqui, nossa amiga locutora Nanda. Nanda, tenha uma feliz e abençoada tarde, terça-feira, com uma ótima semana, com votos de boa emissão. Assim também quero aqui agradecer a nossa amiga locutora Anitta pela linda emissão. Muito obrigado, um grande beijinho. E assim, Nanda, quando for possível, uma musicazinha ao seu gosto, para todos nós estamos aqui na sua companhia. Muito obrigado, contação de boa missão. Batmandão se encontra-se na escuta e já vi ali a Coqueta. A Coqueta ali, aquela classe da Coqueta. Ai que o senhor não está nada contente. Deixou o senhor em casa e a Coqueta foi passear. Um grande beijinho, Nanda, contação de uma boa missão. Fui na escuta.
0: Pois é, Beto Mendonça, o tema que eu escolhi foi caminhar juntos, mas não te esqueças que por onde vamos, a Coqueta e o soro têm que ir connosco. Por isso, tenta arranjar então aí a coisa, porque não pode haver zangas entre a Coqueta e o soro. Vamos lá então ficar com o tema caminhar juntos, da parte de Beto Mendonça. Para todos, um beijinho.

0: foi então este tema que eu escolhi para a participação de Beto Mendonça, Caminhar Juntos, com a Coqueta e com o Soro. Ah, pois é. Um beijinho, Beto, para ti, tu mete mão nisso, porque eu também não concordo muito que a Coqueta ande por aí à solta, não é? Mas bom, com este calor... Maria Brito, vamos lá, bom dia.
1: Olá, muito boa tarde. Boa tarde aqui a nossa locutora Nanda. Boa tarde, Nanda. Boa emissão. Continuamos uma feliz e abençoada tarde de terça-feira. Uma excelente semana, Nanda. Como for possível, passei um tema para ti, também para agradecer ali à Anitta e ao Miguel pelas fantásticas emissões que nos proporcionaram. Muito obrigada. Continuamos numa boa emissão. Sejam felizes e façam sempre alguém ainda muito mais feliz. Muito obrigada, Nanda. Um grande beijinho e o meu muito obrigada.
0: Maria Brito, aí está o tema que me mandaste. Vamos lá então ouvir juntos, que é para todos nós, da parte da Maria Brito. Muito obrigado da minha parte.

Então, o tema que por aqui passou, o tema que nos veio da parte de Maria Brito para todos nós, o tema que ela me mandou. Obrigado, Maria Brito, um grande beijinho para ti. Quero dar um beijinho à Sandrine e também ao Luís Miguel, que se juntou também aqui à nossa companhia. Renãozinho, uma grande, grande beijoca. Então, ali para o Brasil, aqui da minha parte. E agora vamos ao Ninja, ele que diz para ti com beijinhos. Obrigado, Ninja. Uma grande beijoca para ti. E vamos lá então ficar com Tânia. Tânia, ela que diz: não quero ser chiclete. Claro que não. Ah, pois não, bebê. Vamos lá então, Ninja. Um grande beijinho para ti.

Isso mesmo, e assim estivemos com Tânia. Não quero ser chiclete. É, e este tema então vem-nos da parte do Ninja, que queria então dedicar para mim. Obrigado, Ninja, uma grande beijoca para ti. E agora vamos até ali à minha amoreca. Onde é que ela anda, amoreca? É, você é bonita, você sabe que é bonita. Vamos lá então ouvir este tema, que vai então ali para a nossa moderadora, para a Luana.

vamos então continuando depois deste tema feito ali para a minha Amoreca. É bonita! Então um grande, grande beijinho para ti, Amoreca. Um beijinho para todos vocês que se vão juntando então aqui à nossa companhia. Já cá volto então para mais uma participação. Vamos ao Paulo Silva, ele que diz: Nanda, boa tarde. Podias passar este tema para mim e para todos. Obrigado, Paulo Silva. Um grande beijinho para ti. E já cá volto para continuar com a sua participação.

Então, Paulo, um grande beijinho para ti. E vamos lá então, continuando. Um tema lindíssimo, obrigado. E assim, mandem os temas que eu, se puder, passo. Claro que sim, também ficamos a conhecer o seu gosto e a ouvir com vocês. Vamos ao Renanzinho até o Brasil. Ele que veio então aqui também juntinho de mim e pediu então o tema de Rena com Mãe para a sua mãe Dorinha. Obrigada, um grande beijinho, Renanzinho. E também para a tua mãe Dorinha, um beijinho também da minha parte. E vamos chegar com o tema de Renan com Mãe. E quero dar um beijinho também para o Matrix, que se encontra do outro ladinho também, sempre na nossa companhia. Um beijinho para ti, irmão. Ótima semana.

0: por aqui passou então mãe da Renan, que veio então da parte do Renãozinho, então ali do Brasil, para a sua mãe Dorinha. Obrigado, Renãozinho, um beijinho aos dois e obrigado por estarem também aí desse lado. Uma grande beijoca e vamos então continuando. E agora vamos continuando até à Soninha.
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2: Soninha, mando-te este áudio. O dia hoje está um bocadinho difícil. Muitas voltas para lá e para cá, como vou agora a conduzir, mas não queria deixar de participar. Um grande beijinho para ti, uma boa emissão, e eu vou-te ouvindo aqui deste lado. Não consigo estar muito tempo na salinha pelo telefone, como sabes, mas acompanho-te aqui pelo player. Um beijinho a ti, a todos os ouvintes, e uma boa emissão.
0: Obrigado, Soninha. Aqui está o tema então que ela me pediu, ela que vai também ali a conduzir, mas nem escuta. Devagarinho, uma grande beijoca para ti. Vamos chegar então com o tema que ela também me mandou. Então o tema é este.

e foi então a participação da Soninha, ela que vem então ali a conduzir, mas na companhia da Web Rádio Portugal Online. Aquela grande beijoca para ti, Soninha, muito obrigado pela tua participação.

quero dar um grande beijinho para quem se encontra também na escuta, um beijinho também para o nosso locutor Garcia, que se encontra também já aqui na nossa salinha. E vamos então à participação de Luís Miguel, que veio também aqui bem juntinho de mim. Espero que seja do teu agrado para ti e todos que estão na escuta. Luís Miguel, já sabes que sim. Um grande beijinho então para ti. Vamos ficar com o tema que ele me mandou.

E por aqui então passou também Luís Miguel com a sua participação. Obrigado, Luís Miguel, um grande beijinho para ti. E vamos então continuando? Vamos sim, vamos continuando então agora. Carlos Costa que diz: olá miúda, boa tarde. Um grande beijinho para ti. Podias passar este tema também para ti, com um beijinho e uma ótima emissão. Obrigado, Carlos. Uma boa continuação também desse lado. E vão chegar com o tema que ele me mandou e já volto para continuar com a sua participação.

0: programa para mim. Obrigado, Carlos. Uma grande beijo. Que uma boa
1: continuação para ti.
0: Aqui na companhia da Web Rádio Portugal Online. Pois é, eu estou então aqui a preparar as minhas participações. Pois é, não estou sempre a fazer atenção à salinha, peço imensa desculpa. Se houver por aí alguns poderes que possam também olhar a bandida, não, que a bandida é metia de castigo, está na cozinha a lavar a louça. Por isso que beijam também, não é? Porque eu estou aqui sozinha mesmo, aqui deste ladinho aqui também a preparar as participações, não estou atenta a tudo. Bom, os nicks, não houve ofensa, mas pronto, olhem. Vamos lá então ver. Oh, maltratado, um beijinho para ti, para de chorar, que eu não sei nadar, sabes disso? E boias também já não tenho, não é? Um beijinho para ti, bem-vindo. E o próximo tema vai direitinho então ali para a Sónia. Soninha, para ti, devagarinho, devagarinho.

E foi então este tema que foi da minha parte, então ali para a Soninha, com um grande beijinho. Oh, maltratado, eu já te vou buscar um tema, tá bom? Tem calma, não me chores, é mais. Porque tu a ficares assim, chorão, eu não sei nadar, já não tenho boias. A Fanta acabou, agora vai ser Coca-Cola. Um beijinho então para vocês, um beijinho também para o meu afilhado, para todos que se vão juntando. E vamos então para todas as meninas da parte do Ninja. Onde é que foi o Ninja? O Ninja fugiu, olha, fugiu. Um beijinho, mas está na escuta. Uma beijoca Ninja para ti também. Vamos lá ficar com este tema que ele pediu então para todas as meninas. Um muito obrigado da minha parte e um grande beijinho.

0: assim foi então este tema que é lindíssimo, que nos vem então ali da parte do Ninja, o Ninja que queria dedicar para todas as meninas. Martins, boa tarde, um grande beijinho também para si. E é assim mesmo que eu gosto muito de brincar, porque eu quando vou vadear também gosto de me divertir e sou bem recebida e às vezes também, olha... Eu tento reportar-me bem, mas às vezes eu sou um pouco universal. É, vocês compreendem a palavra universal? Tanto me porto bem como posso portar mal. É, depende. Bom dia também ali para a América, bom dia para o Mani, bom dia então para todos, ou boa tarde, como vocês quiserem. Eu vou ver aqui as horas, são 15h38, um grande beijinho. Para todos vocês, sejam todos bem-vindos. É, e vamos agora ficar com o próximo tema. E este próximo tema vai então ali para o maltratado, com um beijinho para de chorar. Também para quem se encontra aí ao teu lado, que eu ainda não tenho a certeza. Ainda estou um bocadinho confusa. É, é verdade, divirtem-se. E vamos lá então ficar. O maltratado. Tu para de chorar e pega então aí a princesa para dançar este blues. Mas não abuses, hein? Não abuses. Um beijinho então para vocês.
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0: Sandrina, gosto deste corte de cabelo. Será? Vamos lá.

isso mesmo, e assim foi este tema que foi então ali para o Maltratado, com um beijinho, é, e para o seu amor, é, um beijinho para o Maltratado. Maltratado, eu dei aquele pontapé, mas eu era para te mandar para o outro lado, mas eu não sei fazer, mas um dia ainda vou aprender, ou até vais ser tu mesmo que me vais ensinar. Cá aquelas coisas, sabes, que a gente dá um pontapé, a mim já me fizeram, eu fui me encontrar do outro lado, mas numa salinha até simpática. Um beijinho então para ti, um beijinho para todos vocês que se vão juntando do outro ladinho de fora. Então Maria Brito, Beto Mendonça, Carlos Costa também, a Soninha que também já se juntou, para todos vocês. Um beijinho também ali para o meu compadre, para a minha comadre e o meu príncipe, o Rodrigo. Também um beijinho para vocês do outro ladinho de fora. Um beijinho então para a nossa salinha de chat. Pois é, Ninja, isto é assim, quando tiveres caixas a mais de tomates, tu guarda, porque o preço que está o tomate, a coisa está a ficar preta. É, como diz o meu colega Miguel Paredes, a coisa aqui está preta. É verdade. Vamos lá então. Um beijinho para vocês e vamos chegar com o próximo tema que nos vem da parte do Luís Miguel, mas com um bocadinho de egoísmo. É, eu tenho sempre um momento de egoísmo nas minhas emissões. Não é com o Luís Miguel, mas hoje foi o Luís Miguel, porque o outro não veio. É, então ele diz, só para mim, e eu isto chamo aquele momento egoísta, é só para ele mesmo. Luís Miguel, um beijinho e vamos lá ficar com o tema. E não posso aceitar mais participações porque daqui a pouco vou passar os comandos então ali para o nosso locutor Garcia.

Essa foi então a minha última participação. A minha última participação que nos veio então ali da parte do Luís Miguel, para ele mesmo. Obrigado, Manny. Um grande beijinho também para ti, um beijinho para todos vocês. Eu já lá vou, então, também do outro ladinho ouvir ali as minhas mensagens. É que eu tenho mensagens, não é só para participações, é para me rir e me fazem também a rir e são assim doidos como eu. E é isso que eu gosto. É por isso que eu estou aqui. Uns gostam, outros não gostam, mas olha, para quem não gosta, temos pena. É como diz Cláudia Nayara, esfrega o cotovelo na parede. É isso, verdade. Que a dor de cotovelo é lixada, é verdade, é mesmo. Um grande beijinho para si. Amanhã é quarta-feira, não é? Eu vou estar aqui pelas 13 horas de Portugal, 14 horas do Grande Ducado do Luxemburgo. É que estes dias assim, friados, e estes dias assim eu ando assim meia perdida nos dias, mas acho que vou estar aqui, eu acho que sim, acho que é amanhã ainda. Então, para si, uma boa continuação. Oh, Garcia, onde é que anda o Garcia? É que eu tenho então aqui este tema para o Garcia, para ele, com um grande beijinho da minha parte.

assim estivemos então com este tema que está, esta versão está fantástica, que eu escolhi então ali para o nosso Dr. Garcia, com um grande beijinho da minha parte, então uma ótima emissão. Obrigado, Salinha de Chato. Eu peço desculpa então ali também ao maltratado pelo pontapé, mas fiquei assim um bocado confuso e pensava, como estava do outro ladinho, também pensei que havia ali algo de outro, mas pronto. É alguém para se divertir, que sabe se divertir também e brincar. Um grande, grande beijinho para todos vocês. Um beijinho então ali para o Ninja. Obrigado também ali ao Verdinho, que está na escuta, ao maltratado. Ele agora não para de chorar. Ai, ou faz tudo, deve andar a fazer tudo. A limpeza, a faxina. O fim de semana foi cumprido, não é? Ou não foi? Por aí não sei. Um beijinho à Sandrina, um beijinho à Augusta também, ao Martins. Martins, muito obrigado pelas palavras. Uma grande beijoca também. Um beijinho para o Luís Miguel, a minha bandida, que sou euzinha do outro ladinho também na cozinha. É que eu estou sempre na vossa companhia. Ou na escuta, ou na companhia. Às vezes também a badear, que ela é bandida. Um beijinho ao nosso Tuguinho, o mais fiel, Álvaro, a sua Irene também, ao Garcia, o Miguel também, e à Nocas, a nossa leitora Anitta. Um beijinho então para todos vocês do outro ladinho de fora, um beijinho também para todos vocês que já participaram também aqui na minha companhia, que se encontram sempre coladinhos também. Obrigado, fiquem bem, ficaram por aí também na companhia do leitor Garcia. E foi assim mais uma emissão da leitora Nanda. Olha lá, que às vezes uns gostam, outros não gostam. Olha, eu só tenho a dizer, temos pena. Eu gosto e quem gosta está sempre também aqui na minha companhia. E quem não gosta faz como na... eu faço. Quando não gosta, TVI, mudo para a SIC. Um beijinho a todos, uma boa continuação. Garcia, aquele beijinho, uma ótima emissão. Até amanhã a todos. Fiquem bem na companhia da Web Rádio Portugal Online.

Olá, olá, muito boa tarde, simpáticos ouvintes da nossa maravilhosa rádio, o Boa Portugal Online. Eu, o nosso amigo, Dr. Garcia, aqui convosco. Cumprimento-se os nossos queridos imigrantes que estão espalhados por esses quatro cantos do mundo. Para todos vós, boa tarde. Boa tarde também para todos os nossos ouvintes que estão conectados com as suas plataformas digitais móveis. Para todos vós também, boa tarde. E aqui na nossa Civil Convívio, aqui na nossa Civil Chat, boa tarde também para todos vós. Um grande abraço no Maltratado, beijinhos para a Sandrine, um grande abraço no Martins e outro ainda também para Luís Miguel. Aquela beijinhos é bandida. Um grande abraço no nosso amigo moderador Álvaro. Beijinhos sim também para a nossa leitora Anita. Um grande abraço também para o nosso locutor Miguel Paredes. E a nossa fantabulástica locutora Nanda proporcionou-nos uma magnífica emissão, sempre bem disposta e sempre divertida. É isso, e bons temas, podes crer. Obrigado, minha querida amiga, em prol dessa tua magnífica emissão, que acabaste mesmo agora de realizar. Assim te proponho ouvires mais um tema de John Chevalier. E o que é que ele diz? Quando danças comigo, queres dançar? Eu convido, anda, beijinho. E a continuação de uma, o resto, não é? Final de terça-feira.

é que tu há quando eu danço contigo? Continuamos, claro que sim, continuamos. O meu cardápio musical hoje, quase todo em português, creio que sim, que é tudo em português, para todos vós. Até às 17, este vosso amigo, Lutor Garcia. Desembarei, a Sandrine vai cantar, claro, está ali na escuta, mas também canta. Eu quero, mas ele não quer. Na voz de Sandrine.

Eu quero, ela não quer. Sim, bora aí. Maria Brito a desafiar aqui o amigo Garcia. Olá, Garcia, boa tarde. Com saúde e alegria, esta menina Maria Brito está a escrever esta missiva nas páginas do Facebook e já lá colocou um gosto no bonequinho que o Garcia, cada vez que faz a missão, coloca sempre no ar. Bonequinho hoje todo bonito. Hein? Maria Brito, tudo bem? Fim de semana foi bom, é? Sim, calorzinho. Sim, bora aí. Alegria, boa disposição. E quando possível, musiquinha para o locutor de serviço. Obrigado, minha amiga. E para todos que lhe acompanham. Também agradeço à locutora Nanda pela sua fantabulástica emissão que acabou mesmo agora de realizar, a nossa amiga Nanda. Assim, meu amigo, uma ótima terça-feira para ti, excelente semana, muito obrigado, minha querida amiga, e uma musiquinha então ao meu gosto. O que é que eu escolhi? Dá beijinho, tira beijinho, como é que ficamos? Ou dá ou tira? Eu prefiro dar. Beijinhos também para ti, boa tarde.

Dá beijinho, tira beijinho, torna outra vez a dar beijinho e o Garcia também dá beijinhos. Maria Brito, boa tarde e beijinho, claro. Zimbora aí, nosso amigo Beto Mendonça. Beto Mendonça também está conectado com a nossa rádio através da sua plataforma digital móvel e também colocou o gosto na página do Facebook e diz-me: Garcia, meu amigo Garcia, com saúde e alegria. Feliz abençoada tarde de terça-feira, também para ti, meu amigo. Uma ótima semana, igualmente também para ti. E com votos de boa emissão assim, também quero agradecer à nossa leitora Nanda pela sua emissão. Linda emissão. Beijinhos e obrigada. Assim, Garcia, quando for possível, um tema aí a seu gosto para todos nós que estamos aqui na tua companhia. Muito obrigado, continuação de boa emissão e até mais logo. Já está na prateleira, podes crer. Meu amigo, é aquele tema que gostas imenso. E se não fosse a rádio, o que é que seria? É? Uma tristeza, não é? Então viva a rádio! Star, música.

com os nossos variedíssimos locutores e locutoras aqui a fazer missões para todos vós. Bem, vamos continuar e continuar com a banda saudade. E eu tentei te esquecer. Então sim, vamos ouvir.

canto muito bem para todos nós. Louca, louca, esta noite. Continuamos com Denis Sousa. Denis Sousa canta para todos nós. Diz, meu amor.

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Continuamos, continuamos aqui convosco. E muita musiquinha ainda aqui a passar. DJ Silva faz mais uma vez comigo. Só uma vez. Vamos ouvir.

Entrou e entrou muito bem esta solidão. Bem, vamos continuar e continuar com Eduardo Costa. Eduardo Costa, este brasileiro, a cantar por todos nós, Traição.

Traição de Eduardo Costa. Isso é minho, canta novamente com outro tema diferente. Onde eu for, vamos ouvi-lo.

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Lindo, lindo, lindo, lindo. Entrou novamente, não faz mal, duas vezes, porque não? Embora aí. Foste tu, na voz de Luciano Pereira. É mesmo, é para todos vós.

Lindo, lindo, lindo, lindo. E mais lindo é, é o nosso amigo, eu também, o nosso amigo Beto Mendonça. E olá, boa tarde. Então, se disseste cá há bocadinho boa tarde, novamente, está bem, pronto, desafiar o Garcia. É isso é que eu gosto. E quando for possível, claro, aquela musiquinha que está na prateleira. Muito obrigado e a continuação de boa emissão. Grande abraço, amigo Garcia. Até quinta-feira, se Deus Nosso Senhor assim o desejar, eu cá estarei, se mexer as pestanas logo amanhã. E vos prometo que é sempre uma diversão e trazer sempre boas músicas. Agora pergunto eu, o que é que o Garcia tem para dar ao Beto Mendonça? Beto Mendonça, o Garcia anda para aqui assim, não é? Desembora aí, não, aos caixotes não ando. Mas também gostava de ir, então não? Agora, é um conselho que eu te digo, não tires os pelos num sítio, o Garcia não pode dizer. Não, não que está com o micro aberto e não pode dizer de onde é que tiras os cabelos. Mas olha, se és careca, faz como o Garcia, um implante. Implante capilar. Vê lá o que é que o Garcia escolheu para ti. Há sempre novidades. Um grande abraço, Beto, e então sim, até quinta-feira. E continuação de boa tarde para ti e para todos os teus. Então pá, isto está a falhar.

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Maria Brito, novamente, aqui a desafiar o Garcia, e muito bem. Olá novamente, e se possível, mais uma musiquinha para o locutor de serviço. Partilho com todos, claro, e muito obrigada. Continuação de uma ótima tarde e muitos coraçõezinhos, muitos beijinhos da Maria Brito, aqui a desafiar o Garcia, com uma musiquinha a meu gosto. E eu escolhi Quando Estiveres Triste. Quando estiveres triste, não custa nada. É só conectar a nossa rádio Portugal Online com os nossos locutores e locutoras. Beijinhos, Maria Brito. A continuação de uma ótima tarde de quinta-feira e uma serena noite são votos deste teu amigo. Quando estiveres triste, já sabes. Clica para o Garcia.

Lindo, lindo, lindo, lindo, este lindo tema. Bonsoir, bonsoir, madame Lenny. Bisou, bisou por toi. Diz o Garcia e diz muito bem para a nossa ouvinte Lenny. Beijinhos. Tu e só tu é o próximo tema.

Tu e só tu, na voz de Arnaldo Silva. Arnaldo Silva é vocalista e agora cantor solo. Vocalista da banda Kids Flash. É mesmo. E continuamos com um tema de Caquinda de Sales, a cantar para todos nós, Volta para mim. Esta é uma morna de São Vicente. Vamos a ver. Bora, uma morna!

Arena de São Vicente, lindo. Virtual Sky Raiders Showtime, é lindo. Este virtual é fantástico. E por falar em virtual, é o próprio que vem substituir o Garcia daqui a pouco. Daqui por 15 minutos, vocês vão ficar na companhia deste magnífico locutor, o Virtual. Aí, grande abraço para ti, meu amigo. Sabe o que é que eu digo? Boa tarde também para tu.

Amor gostoso, quem é que não gosta deste amor gostosão? Lena, linda, linda, o que é que eu tenho aqui para vos oferecer? Meus olhos verdes. Quem é que tem os olhos verdes? Quem é? Embora aí. Meu penúltimo tema, e já acabei de despedir de todos vós, porque vão ficar na companhia do nosso amigo DJ Sky Redder, Showtimes, nosso amigo virtual. Vamos embora? Vamos ouvir? Vamos! E onde é que andas tu? Os meus olhos verdes.

E meus amigos, muito obrigado, obrigado pela vossa simpática companhia que me fizeram durante estas 2 horas. Deixo-vos agora sim com o nosso amigo Ironside e ficam muito bem acompanhados até às 19 horas este vosso amigo a fazer emissão para todos vós. Assim me despeço com muitos beijinhos nas senhoras e aos cavalheiros, fortes e cordiais abraços. Na quinta-feira, isto é, se eu não for solicitado mais cedo, na quinta-feira vos prometo que cá estarei novamente das 15 às 17. Obrigado também a todos quantos colocaram gosto na página do Facebook, Beto Mendonça e a Maria Brito. Beijinhos para todos vós. E o que é que eu digo mais? Até quinta-feira. E obrigado. Algo sem ti, o tema de Caquinda de Saules, a cantar para o nosso amigo virtual e para todos vós. E assim me despeço. Tchau. Boa tarde.

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0: Olá, olá, olá, olá, queridos e doces portugueses espalhados pelo mundo fora, muito bom dia, boa tarde, boa noite, conforme hora e local que vós se encontrarem, preparados então para mais um programa Frequência Máxima. Flashback Top Hits, que virá por aí com muito boa música online para todos vocês. Participem se quiserem, esse é vosso, no Morso, do Beijo das Meninas, abraço aos meninos, podem participar, podem vir ao meu privado aqui na salinha oficial, vou para o Portugal Online, deixar a vossa tom musical indicatória. Face e Ardor, da mesma forma, deixar a vossa tom musical. Mensagem de voz, ou entrar comigo em direto se quiserem, se não é vossa, é no Morto, Sabichas e Meninas, abraço aos meninos. Basta deixarem no mensagem, gostava de participar na transmissão virtual. Eu automaticamente chamarei vocês para trás e meterei vocês em direto comigo. Vamos então ao primeiro tema, como manda a praxe, vai sempre para o locutor ou locutora que acabou de ser serviço. Vem então para mim, para o meu colega, locutor Garcia, com um forte abraço para ele, direitinho da Costa da Caprica City. Com um forte abraço para ele, nesta tarde. E parabéns pela sua espetacular missão. Vamos então para Rusfire Rebels, Decir Industrial, Tecno, Rockabilly Fusion. Toma lá, segura que é teu com um forte abraço.
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E deixamos então Dusty Strings com Roof Fire Rebels, que foi direitinho para o meu colega Doutor Garcia, com um forte abraço para ele. Vamos nos estarmos à tarde, aqui está com este Brick City, com parabéns pela sua espetacular emissão que ele acabou de apertar um pouquinho. Vamos já para o próximo tema. E o próximo tema, direitinho para todos vós e por casa, escutam pelos players, iPhones, tablets, telemóveis, Facebook, TuneIn, Rush.com, discutindo móveis, web, rádio, Portugal Online, colegas do Doutor de Pano, salinhas de parceria, portugueses do Portugal, Norte, Sudeste, Oeste e emissões também são gente, nosso irmão Brasil, portugueses brasileiros, país tropical. Comunidades portuguesas pelo mundo, portugueses imigrantes desde Portugal ao Polo Norte, também que a salinha oficial, um bichinho para Ananda, um abraço para o colega Dr. Miguel, um bichinho a Anocas, um abraço para o colega Dr. Garcia, um abraço para o Tinho Beijo, chefe das armas, com muito bem nas canelas, um abraço ao Álvaro e sua esposa Irene, um beijinho para a Bandida, um abraço ao Chico Lux, um beijinho para a Lene, um beijinho a Gorete Gama, um beijinho à Zeza, todos cumprimentados, um beijinho às meninas, um abraço aos meninos, tomem lá o próximo tema, bem então por aí, frequência máxima, o melhor em música, everything alright, tomem lá.

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1: E deixamos então o tema, Pedrinho, para todos vocês por casa, como eu mencionei há pouquinho, com beijinhos, meninas, abraços aos meninos. Everything alright? Pedrinho para todos vós, com beijinhos às meninas, abraços aos meninos. Vamos então para o próximo tema, e o próximo tema será já a primeira dedicatória. E chega a mim, da parte do nosso estimado amigo ouvinte, Beto Mendonça. Então vamos lá passar aquilo para todos vós.
2: Olá, olá, boa tarde. Boa tarde aqui, nosso amigo locutor Virtual. Virtual, tenho uma feliz abençoada tarde de terça-feira com votos de boa emissão. Assim também quero aqui agradecer ao nosso amigo locutor Garcia, pela linda emissão, muito obrigado, um grande abraço, Garcia. E assim, amigo virtual, quando for possível, um temazinho ao seu gosto, para todos nós estamos aqui na sua companhia. Muito obrigado, continuando, uma boa missão, um grande abraço, Beto Mendonça, encontra-se na escuta. Fui, obrigado.
1: Ai, Beto, estás com os soluços, pá, isso deve ser do soro, é feito do soro, de certeza, deve estar sorado. Então, vamos ao teu tema, já de seguida. Que mandas para todos nós, com beijos meninos, abraços meninos, e eu vou-te mandar no tema até Arábia. Arabite, toma lá, segura que é teu, com um forte abraço, uma boa tarde, um bom trabalho, um bom descanso, se estiveres descansado.

Olá, olá, olá, olá, caros estimados amigos ouvintes, eu sou o Beto Mendonça. E que virtual mandou um parábia, eu sou o Benja Camelo. Beijinhos para vocês, uma boa tarde.

E deixamos então o tema de retribuição que foi direitinho para o nosso estimado amigo ouvinte Beto Mendonça. Com beijos meninas, abraços meninos. Deixamos então Bruning in the Black, que foi direitinho para ti, com um forte abraço. E uma boa tarde e um bom trabalho se estiveres a trabalhar. Vamos ao próximo tema. E o próximo tema é este. Vai já direitinho para a minha querida colega doutora Nanda. Com um beijinho de sininho para ela. Esta é novinha, Nanda. Toma lá, segura que é teu. Bem então para aí o tema que vai partir de Integra do Cado de Luxemburgo, e o tema tem por nome Nanda, lindona, minha peste. Toma lá, segura que é teu, com um beijinho.

0: E deixamos então para trás o tema que teve por nome Nanda, lindona, minha peste. Foi para ti, Nanda, com um beijinho da Cidritinha até Grande Ducado do Luxemburgo. Minha madrinha de emissão, já há 18 anos, vem caminho dos 19. Vamos então para o próximo tema. E o próximo tema que vem já por aí, vai já direitinho para o meu colega, o Dr. Miguel. Com um forte abraço para ele e um pouco de gostar-me esta tarde. Um bom trabalho se estiveres em trabalho, um bom descanso se estiveres a descansar. Toma lá, seguro que é teu, com um forte abraço. Vem então por aí. Steel Pulse Revolution. Industrial Tecno Rockabilly. Toma lá, seguro que é teu.
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E deixamos então para trás Steel Pulse Revolution, que foi direitinho para o meu colega Dr. Miguel, com um forte abraço para ele, mas tarde, um bom descanso se estiver a descansar, um bom trabalho se estiver a trabalhar. Vamos então para o próximo tema, e o próximo tema é este. Bem, já tinha para todos vós que me acompanham nesta minha emissão, que não é minha, claro, mas há sempre que estar presente e prontinho para alguma coisa. Vamos então para o próximo tema, para todos vós, com muito carinho e muita amizade. Façam um grande favor de serem muito felizes, ou pelo menos tentar ver alguém mais feliz, vejo em vossos corações. Muito obrigado pelo vosso carinho, simpatia, amizade, audiência e companhia. A todos vós, eu não estou de saída, é só a apresentação, claro. Então, tomem lá, seguro que é vosso. Vem então por aí, remix, o Pimba, bate forte no coração. Tomem lá, seguro que é vosso. Beijo às meninas e aos vossos meninos, tomem lá. E obrigado pelas vossas participações.

deixamos então um remix Pimba Bate Forte no Coração. Foi direitinho para todos vós e por casa, com beijos às meninas, abraços aos meninos. Vamos então ao próximo tema, e o próximo tema será mais uma dedicatória. Chegamos ainda parte do nosso estimado amigo ouvinte Fernando Jesus, e ela chegou a mim da seguinte forma: amigo, tu podes passar uma música para ti e para vocês todos da rádio auditório, ao teu gosto, por favor, obrigado, beijinhos. Claro que sim, querida, está no ar o teu tema, virá já a atribuição para ti. Vem então por aí, Mar Sem Fim, que dedicas para todos nós, com beijos às meninas e beijos aos meninos. Toma lá, segura que é teu.

E deixamos então para trás mais um belíssimo tema que veio da parte do nosso estimado amigo ouvinte Fernando Jesus, que ficou para todos nós, Mar Sem Fim. Com beijos meninas, abraços meninos, usar atribuição para ti, em meu nome e nome nós todos, com beijos meninas, abraços meninos, beijos meninos também. Vem então para aí o tema para ti de retribuição, Boate Azul, seguro que é teu, com beijinhos e uma boa tarde para ti, muito obrigado pela tua participação. Toma lá!

deixamos então para trás Boate Azul, por atribuição para a nossa estimada amiga ouvinte Fernanda Jesus, com beijinhos para ela. Em meu nome, nós todos, das meninas, dos meninos, foi para ti, com beijinhos, vem então para aí. O próximo tema, depois de termos deixado para trás Boate Azul, vem para aí o próximo tema, que vai ter então para a minha nossa colega Ultrastar. Para ela, sua estrelinha Nazaré, sou Pedro Ana Luísa, sou Pedro João, com um abraço a ele, beijinhos a elas. Vem para aí o tema para ti estar, ela que é estilo shotgun, mas, no fundo, ela é boa mocinha, tem bom coração, mas está sempre pronta a disparar, e lascou. Então, Bang Bang, you're dead, toma lá estar para ti. Vem então por aí, Dark Country Brasil, ela sorri antes de puxar o gatinho. Toma lá, segura o gatinho com um beijinho.

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0: E deixamos então para trás Dark Country Brasil. Ela sorria antes de fechar o gatilho, mas no fundo ela tem bom coração, é boa menina. Padrinho para a minha querida colega doutora Star, com um beijinhozinho para ela no seu coração, uma tarde. Tudo bom, um bom descanso se estiveres a descansar, um bom trabalho se ainda estiveres a trabalhar. Vamos então já à próxima dicatória. Alô, alô, Maria Brito. Boa tarde.
1: Olá, olá, muito boa tarde.
0: Boa tarde, tudo bom?
1: Está tudo, estou muito calor, muito calor.
0: Então vamos lá à tua dicatória.
1: Olá, olha, uma boa tarde também para todos aqueles que estão na sua companhia, também uma boa tarde para si, uma boa emissão e, quando possível, leio um tema para si e também para todos aqueles que lhe acompanham. Com continuação de uma feliz terça-feira. Muito obrigada e continuação de uma boa emissão.
0: Vamos já ao teu tema, beijinho para tu também, uma santa tarde. Vamos então por aí, amor de água doce que dedicas para todos nós, com beijinhos às meninas, beijinhos aos meninos. Tomem nada, parte da Maria Brito e vamos então à música.

0: E deixamos então para trás mais um belíssimo tema, veio da parte da Maria Brito, que digam para todos nós, como beijar as meninas, beijinhos aos meninos. Vamos então para o próximo tema, e o próximo tema vem para aí. Mais uma dedicatória que vem em direto também, da parte do nosso estimado amigo ouvinte Beto Mendonça. Alô, alô, Beto, boa tarde.
1: Olá, olá, boa tarde, amigo virtual. Obrigado, amigo virtual, por dar aqui a oportunidade de poder falar em direto para todos nós. Então, amigo virtual, assim quanto for possível, mais um tema esse agosto para todos nós que estamos aqui na sua companhia. É assim, é melhor que ninguém. Não dá para ganhar já tanto.
0: E vamos então ao teu tema, já de seguida. Não dá para caguejar tanto, ainda caguejas é mais, rapaz. Ai, o sonho. Toma lá, segura que é teu. Vem então por aí, Dance in the Heart, já na pista. Toma lá, segura que é teu.
1: Ok, muito obrigado. Com licença, continuando de uma boa missão. Mas não se põe na escuta. Obrigado. Com licença.
0: Obrigado eu.

já estamos com mais um tema na pista. Eita, Sama Pesadinho quase não deixou eu falar. Deixamos então Dance in the Dark, que veio da parte do nosso estimado amigo Beto Mendonça, que dedicou para nós todos, com beijos às meninas, abraços aos meninos. Vamos então ao próximo tema, que é a retribuição para o Beto Mendonça, também para a nossa estimada amiga Maria Brito. Retribuição para vocês, vem então por aí. Classic European Dance Music, Italo Disco Nights. Tomem lá, segura que é vosso. Com beijinhos para a Maria Brito da parte de nós todos. Beijinhos às meninas e abraços aos meninos para o Beto Mendonça. Tomem lá, retribuição para vocês, segura que é vosso.

E deixamos então para trás Classic European Dance e Italo Disco Nights, que foi direitinho retribuição para o Beto Gadonça e para a Maria Brito, com beijinhos a elas, da parte a ela, da parte dos meninos e das meninas. Abraço das meninas, abraço dos meninos, beijinhos das meninas, e aqui é para o Beto Mendonça. Vamos então para o próximo tema, será então mais uma dedicatória, que já estava aqui no cabide. Eu venho da parte do meu colega, doutora Anocas, e ela chegou a mim: meu hospedado, penetra aí uma bem mexida para todo o staff e ouvintes da RPO, com beijinhos. E então vamos já de seguida para o teu tema, vem então por aí, Pretty Baby, Fast Dancing Rockabilly, Bud Wally, Turn Bloom Edge. Toma lá, segura que é teu, e beijos às meninas, abraços meninos. E obrigado pela tua participação, já te retribuo logo em seguida. Toma lá.

Aí deixamos então o TME que veio da parte do menino, do nosso colega doutora Anitta, que mudou o nome agora para Anocas, veio da parte dela para todos vós, para staff, RPO e ouvintes, e colegas doutores também que estão por trás do pano. Vamos então para a retribuição para ti, com beijos meninos, abraços meninos, de staff e ouvintes, e colegas doutores também. Vem então por aí o tema que vem da parte dela, que vem da parte de nós, para ti, com beijinhos. E diz a nossa Anocas: eu sou assim, se não gostas, paciência, versão feminina. Toma lá, segura que é teu, com um beijinho.

E deixamos então para trás o tema que foi retribuição para a nossa locutora Nokes, com beijinhos para ela. Beijinhos aos meninos, beijinhos às meninas, para ti. E ela diz que eu sou assim, se não gostas, paciência, versão feminina. Vamos então para o próximo tema, e o próximo tema é mais um tema da década 50, 60. Vai daqui então para o meu colega.

0: E deixamos então o tema Federico para o meu colega doutor Ernside, com um forte abraço para ele, para onde estado. Deixamos então Devil's Jukebox. Não é a música, não és tu que escolhes a música, é a música que te escolhe a ti. Federico, para ti, com um forte abraço, para onde estado, esta tarde. Vamos então para o próximo tema. E o próximo tema está na hora do sinistro. O que é que vai hoje para o sinistro? Ah, pois é. É a Leni. Leni, nunca foste sinistro com o virtual, vais hoje. Toma lá, o próximo tema é segura que é para ti. Vem então para aí, Dança do Comolo. É Comolo ali, Kuduro para ali e Pip, que não posso dizer em direto, para lá. E lá, que era o que virá por aí. E a nossa Leni vem muito queixosa com o virtual e lá, o que ela virá dizer? Lá, que era.
1: Olá, olá, minhas queridas, meus amores, eu sou a Leni. E virtual, olha o meu Edurinho, isto não é nada plácido. Edurinho.
0: Então, segura que é teu, toma lá. Beijinho para tu e uma sentada.

0: E deixamos então para trás a dança do comole. E disse a nossa Leni, que foi tinha este tema para ela, ela diz:
1: Bifal, calma, é o durinho, não é nada flácido. Flácido, é durinho, durinho, durinho.
0: A dança do comole. E disse a nossa Leni, que foi tinha este tema para ela, ela diz:
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0: E vamos já já, direitinhos, ao próximo tema. Desculpem lá, o feedback trancou aqui o micro virtual. São coisas que acontecem. Vamos então para o próximo tema. Depois deste que foi direitinho para a Lena e com um beijinho para ela, moça tarde. Vamos já já para o próximo. E o próximo, este vai direitinho, António. António, direitinho até Puerto, Canudos, Salgueiro. Vai direitinho para ti com um forte abraço, onde estamos, moça tarde. Também para a tua esposa, com um beijinho para ela. Então toma lá, segura que é teu, vem então por aí o tema. O que é que o nosso António andará a fazer? O que é que ele andará a fazer esta hora? Cá para mim ele anda na caça dos pokémons. Toma lá, caça dos pokémons. Segura que é teu com um forte abraço.

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2: Ah, pois é. Vem aqui ao microfone o nosso António. Ele vem muito regalado. E lá, acho que era o que eu queria dizer.
3: Olá, minhas queridas, meus amigos. Abraços para todos, boa tarde. É, proco mole aqui, proco duro ali. E proco cravalho por aí.

E deixamos então para trás Caça dos Pokémons, que foi direitinho para o António. Com um forte abraço para ele, moça da tarde. Um beijinho para a sua esposa. Vamos então para o próximo tema. E o próximo tema, e o próximo tema que vem para aí. Vai direitinho para a Guaratinguama. E ela diz, muito queixosa: fomos à praia, roubaram a nossa roupa. Então toma, Gretchen, para ti com um beijinho no teu coração, moça da tarde. Toma lá, segura que é teu. E até Barcelos, terra do galo.

E deixamos então para trás. Fomos à praia, roubaram a nossa roupa. Foi direitinho para Guaratigama, ali de São Luís Madeirense, com um beijinho para ela. Até Barcelos, vamos já ao próximo tema. E o próximo tema, este, vai já direitinho até Cantos, fica a ver. Para quem é que eu vou mandar? Vai direitinho, ia direitinho para quem? Já fugiu. Pois é. Adivinhou que era para ele agora a seguir, fugiu. Mas não há crise, vai já direitinho para o Álvaro. Álvaro, toma lá que é para ti, começa da tarde, um beijinho para a tua esposa Irene, um abraço para ti. Vem então para aí, aeroporto de Mosquito, toma lá, segura que é teu.

E deixamos-te então para trás. Aeroporto do Mosquito, Frederiquinho para o Álvaro. Um abraço para ele, um beijinho para a sua esposa Irene, uma santa tarde para vocês. Vamos então para o próximo tema. E o próximo tema, que vem já por aí, vem então da parte de quem? Deixa-me cá ver se ele não entrou na pista. Entrou sim, senhora, já está na pista. Vem da parte do nosso locutor Álvaro. Não é Álvaro, Ironside, assim é que é. Ironside, vai partir, desculpa aí o trocadilho. E ele chegou a mim. Para todos na sala, com beijos às meninas, abraços aos meninos, Álvaro de Castro, Gina. Tomem lá, seguro que é vossa da parte do Álvaro. Do Álvaro não, estou eu com o Álvaro outra vez. Da parte do nosso Ironside, desculpa aí mais uma vez o trocadilho. Toma lá, isto é da música, seguro que é teu.

ainda chamamos o tema que veio da parte do Ironside, que ficou para todos na salinha oficial, dentro de fora dela. Com beijas lindas, abraços meninos, Álvaro de Castro, Vagina. Vamos já para o próximo tema, e o próximo tema vai para todo bem, direitinho para a minha querida colega, doutora Margarida, ela que vai ficar convosco após a minha saída. Mais duas horinhas com bom música online, e eu vou-te roubar uns minutinhos, Margarida. Então, votos de boa emissão, te dedico depois, vem então por aí. Beijinho atrás da igreja, toma lá, segura que é teu, com beijocas de Nité. Taroque, Salzedas, precisamente Flamengo, com um beijinho para ti, uma santa tarde e boa emissão. Toma lá, segura que é teu.

E deixamos então para trás mais um belíssimo tema, beijinhos atrás da igreja, quadradinho para a minha nossa colega doutora Margarida, com votos de evolução, direitinho de Salzedas, Tarouca, precisamente Lamego. Foi para ela este tema com beijinhos, e eu pensava que roubava uns minutinhos, mas não vou-te roubar quase minutos nenhum. E então vamos para o próximo tema, e o próximo tema é este, vai já para todos vós que me acompanharam até agora, todos aqueles que não brindei até agora, que não houve tempo, claro. Com um beijo às meninas, abraço aos meninos, façam um grande favor de serem muito felizes ou pelo menos tentando tentar fazer alguém mais feliz das vossas vidas, com muita saúde, amor e paz que nos tivesse traz. Estou de embora, mas muito feliz, prometo voltar amanhã das 13 às 15, que vos espero. Então, vos deixo o tema Água Leva ao Regadinho. Seguro que é vosso, com um beijo às meninas, abraço aos meninos e agora tchau, fui!

Olá, olá, muito boa tarde a todo o auditório da Web Rádio Portugal Online. Já estão com Margarida diretamente de Salzeda, Estaroca, pois é, Portugal. Para quê? Para vos dar duas horinhas de música aqui na vossa companhia. E o meu primeiro tema do dia de hoje 26/5/2026, vai ali direitinho para o nosso DJ virtual, pois é, ele que acabou de fazer uma fantástica emissão para todos nós. Então, virtual. Segura este que é todo teu e eu já falo com todos vocês. Mas este vai para o virtual, é para ele segurar e vai ficar com bombocas. Ai, amor, como tu mudaste. Pois é, é para ti virtual com um grande beijinho. Beijo, joga para ti e obrigado pela tua excelente emissão. Bora lá.

E foi assim que ficamos com bombocas. Ai, ai, amor, como tu mudaste. E agora vou cumprimentar todos que estão pelo Facebook, dispositivos móveis, salinhas associadas e todos que estão aqui na minha companhia, na salinha chata. Então vou começar já de baixo para cima e vou cumprimentar agora a Etigama, também a menina, também o António, a Leni, o Álvaro e a sua Irene, a Nocas, o virtual, a ele, agradecer-lhe mais uma vez a excelente emissão que ele acabou de nos proporcionar. O Ironside, o nosso doutor Miguel e a nossa doutora Nanda. É, pois é. E muito boa tardinha a todos vocês. Obrigado por estarem aqui na minha companhia. E vamos ficar com Indo Eu. Pois é, Indo Eu. Aqui dar-vos música para todos vocês. Bora lá.

pois é, foi assim que ficamos com Indo Eu, pois foi. E agora vamos ficar com mais um temazinho que vai para todos estudinhos, sem exceção. É uma roubalheira, é tudo. Tudo isto é uma roubalheira, valha-me Deus. Eu nem sei quem é, eu não sei o que é que tem este tema, mas olha, vamos ver, vamos adivinhar e espero que não tenha asneira. Bora lá.

0: E foi assim que ficamos com é uma roubalheira, é uma roubalheira, e eu já tenho aqui uma participação e vocês sabem de quem? Eu estou-me a rir, vocês já devem saber de quem é. É do Beto, sim senhora, pois é do Beto Mendonça. Olá, olá, boa tarde, Beto. Pois é, vamos lá ver o que é que o Beto tem a dizer.
1: Amor, onde é que tu estás? Ai, ai, amor, onde é que estás agora? Já cheguei a casa e não estás. Onde é que tu andas, meu amor, agora? Boa tarde, Margarida. Tenho uma feliz e abençoada tarde, terça-feira, com votos de boa missão. E assim também quero agradecer ao nosso amigo e doutor virtual pela minha missão. O meu muito obrigado, o meu muito obrigado. Um grande abraço. E assim, Margarida. Ai, Jesus. E assim, Margarida, quando for possível, uma musiquinha a esse gosto para todos nós estamos aqui na sua companhia. Ai, já não me lembro nada do desejo que eu contei. Já não me lembro nada disso. Nem sei que tu andas. Começando uma boa missão, Margarida. Um grande beijinho para si e bem para onde se encontra-se na escuta. Isto é uma linda música, hein? Ai, ai, amor, onde é que estou? Andas agora? Ai, ai, olha. Eu ando aqui na esquina do barzinho a tomar uma lourinha. Um grande beijinho, Margarida. Fui.
0: Pois é, e o Beto Mendonça está com a pica toda, vocês já deram conta? Pois é, ele está com a pica toda. E então o que é que eu escolhi para ser a participação do Beto Mendonça? Olha, nada mais, nada menos, e ele disse que ia tomar uma loirinha, Albina Ponte Fina, que ele disse que vai tomar uma loirinha. Beijo com cerveja, vai para o Beto Mendonça e vem do Beto Mendonça para todos nós, bora lá!

0: É, pois é, beijo com cerveja. Vocês não sabem o que é que o Beto Mendonça me fez com o beijo com cerveja. Ele fez-me um vídeo. E eu vou passar o som do vídeo para vocês. Vamos lá ouvir o que é que o Beto Mendonça está a fazer. Ele está na rua, com a cerveja na mão e a mandar beijinhos para o ar. Ora, escutem só o que é que o Beto Mendonça está a fazer.
1: Além da música, uma cervejinha com um beijinho, com um estolzinho aqui nisto. Eu vou procura dela, que ela deu para lá, Margarida. Um estolzinho, a cerveja está aqui, um beijinho. Ai, que já vou procura do meu amor, Margarida. Grande beijinho, Margarida. Contenção de boa missão. Beijinhos, fui, na escuta, a procura dela, oi, Jesus.
0: Ele vai à procura dela. Ai, Jesus. Olha bem, vamos continuar com música e vamos ficar com Chiquita. Bota acima, bota abaixo, bora lá.

Ficamos com Chiquita, bota acima, bota abaixo. Pois é, e agora? Agora vamos continuar com música e já estamos com Cláudia Nayara, que nos traz rumba, rumba cigana para todos nós. Bora lá!

É, pois é, foi assim que ficamos com Cláudia Nayara, Rumba Cigana, pois foi. E agora vamos continuar com música, já estamos com aqui Água Leva o Regadinho, pois é, Água Leva e bem regar, não é? Era assim antigamente, vamos ver como é que é hoje. Explorador Tuga, Água Leva o Regadinho para todos nós, bora lá.

É, pois é, e foi assim que ficamos com o explorador Tuga. A água leva o regadinho. E agora? Agora fomos à bruxa. Eu não, ele foi à bruxa e olha, seu caro, apaixonou-se pela bruxa, bora lá.

E foi assim que ficámos com o temazinho de Apaixonei-me pela Bruxa. Olha, vais à Bruxa, largas a nota, ainda te apaixonas, ainda gastas uns cobrezinhos bem fortes. E agora vou aqui ao privado do Marcos Fragoso Álvaro, o nosso moderador Álvaro, ele que me diz assim: Olá Guida, podes passar o costume para arrefecer estão 30 graus, pois é, mas para arrefecer vai acalentar primeiro. E então vamos ficar com o costume, que é uma musiquinha para a sua marida, pois é, para a Irene, com muito amor e carinho. Leonardo, tu é para a Irene e nós vamos escutar. Então, Álvaro, muito obrigado pela tua participação. Bora lá.

foi assim que ficamos com o temazinho que foi pedido pelo Marcos Fragoso Álvaro para a sua Irene, com muito amor e carinho. Ele pede também um para mim e para todos vocês que estão na escuta da Web Rádio Portugal Online. Então é para todos que estão pelo Facebook e para todos nós aqui. É para o Simba, também para a Itinha, a Lia que está ali no fundo, o Prince também, o António, a Leni também. Para ele e para a sua Irene também, para o Tuguinha Boy, para a Nocas, para o Virtual, para a Vina, para o Aeroside, para o Miguel Paredes, para a Nanda e para mim. É para todos tudinhos, sem exceção. Então eu escolhi este Me Liga. Me Liga que eu vou e nós vamos todos atrás dele. Bora lá!

0: Foi assim que ficamos com o restinho, o temazinho que veio do Álvaro para mim e para todos que estão na escuta da Web Rádio Portugal Online. E agora temos aqui a participação da Maria Brito. Olá, olá, boa tarde, Maria.
1: Boa tarde, boa emissão, continuações de uma feliz e abençoada terça-feira, uma excelente semana. Margarida, quando for possível, passo aí um tema para ti, também para agradecer ali ao virtual pela fantástica emissão e a todos os outros também já passaram com as suas emissões e para todos aqueles que estão na tua companhia, continuações de uma boa tarde, uma boa emissão, sejam felizes e possam ser para alguém ainda muito mais feliz. Muito obrigada, Margarida, continuações de uma boa emissão e um grande beijinho.
0: Obrigado eu, Maria Brito, um grande beijinho para si. E ela escolheu um tema, pois bem, deita-te aqui. Foi o tema que ela escolheu para todos nós. Então vamos escutar o tema que foi mandado pela Maria Brito para todos nós. Obrigado, Maria, mais uma vez pela sua participação. Um grande beijinho.

foi assim que ficamos com Jafo Mega Não Cego. Este tema foi para o príncipe que queria ouvir e também para todos nós. E ele pôs a tom assim mais um tema. Quando puderes, passa este tema que ofereço para ti e para todos com amizade, com muito... Mais uma vez, obrigado e beijinhos. Obrigado eu, Prince, mais uma vez. E vamos ficar então com João Portugal. Esta balada que te dou vem do Prince para todos nós igualmente. Então, mais uma vez, obrigado, Prince. Um grande beijinho para ti.

Foi assim que ficamos com João Portugal, esta balada que te dou, pois é, e veio ali da parte do príncipe para todos nós. E agora? Agora vamos ficar com mais um tema, pois é, que é de música que se trata por aqui, e vamos ficar com Fernando Correia Marques e Axel, que nos traz um coração traidor. Ai meu Deus, bora lá então escutar Coração, Coração Traidor.

E aí foi assim que ficamos com Fernando Correia Marques e Axel, com coração traidor. Pois foi. E agora, olha, sabem que mais? Já chega de conversa. Pois é, bora lá!

pois é, e foi assim que ficamos com um chega, chega, chega de conversas. Pois é, é só conversa. E agora? Agora vamos aqui ao privado do pardalito, pois é, do passarinho. Ele que diz assim. Então, ele pergunta se pode pedir um som. Claro que sim. Então, para ti, para mim, para todos que te acompanham nesta emissão, com muita saúde. Com muita saúde a todos. Muito obrigado, passarinho, pela tua participação. E ele escolheu o Jorge Ferreira. A vida é só uma. Pois é, a vida é mesmo só uma. E é para todos nós e vem da parte do passarinho. Então é para quem? É para mim, é para ele também, é para a Karina, o Bredinho que está na escuta, né? Também está ali à escuta. É para a Lia, para a Itinha, para o Príncipe, para ele, para o passarinho, para a Leni. Para o Álvaro Suerene, para o nosso Tocunha Boy, para a Nocas, para o Virtual, também para a Vina, Heroside, Miguel, Nanda, Star e eu. Então a vida é só uma e é mesmo só uma. Bora lá!

Foi assim que ficamos com a vida é só uma, e foi do passarinho para todos nós. E agora tenho aqui o privado da Itinha. Ela que veio ao meu privado e diz assim: boa tarde, desse lado do oceano. Eu disse: boa tarde, gostaria de dedicar um tema ao meu amigo querido, o passarinho. Eu disse-lhe assim: mete aí um tema à tua escolha que ele goste. Obrigado e beijinhos, diz ela. Eu digo, obrigado eu, pois é. Então, o que eu sei que o passarinho gosta? Deixa cá ver se eu sei alguma coisa que o passarinho gosta. Oh, Pardalito, o que é que tu gostas? Pois é, eu sei que ele gosta aqui de um cantor que eu também gosto muito. Então, eu fui buscar Carmelo Zarpula com Viento e vai para o passarinho da parte da Itinha. Pois é, amigo passarinho, é para ti, da parte da Itinha, Carmelo Zarpula com o tema Viento. Espero que gostes, eu acho que sim, acho que ele gosta. Ele vai nos dizer se gosta ou não gosta, né? Bom, bora lá.

Assim que ficamos com Carmelo Zarpula, com o Bento que veio ali da parte deitinha para o passarinho Pardalito. Pois é, com muitos beijinhos e muita amizade. Então agora vamos ficar com o meu silêncio. E é para todos que gostem, bora lá! Meu silêncio.

Foi assim que ficamos com o meu silêncio para todos que gostam. E agora, também para todos que gostam, mas especialmente para a minha policinha. Pois é, a minha policinha. Traíste-me. Traíste-me sem pensar. Bora lá.

É, pois é, foi assim que ficamos com este lindíssimo tema, triste-me sem pensar, pois é, e agora? Agora é que são elas, agora o Fernando Santana diz assim, quero lá saber que falem, e que até digam que eu enlouqueci, porque eu já sou louca de natureza, bora lá!

E depois do Fernando Santana dizer que quero lá saber que falem, que até digam que é louco, sim. Pois é, vamos ficar com Astros, que nos traz o bater do coração.

Depois deste lindíssimo tema de Leonardo, acredito em mim, vamos continuar com Mentiras com um Cheiro de Flor. Bora lá!

com cheiro de flor. E agora vamos ficar com Richard Burke, que nos traz Mulher, Mulher de Luz. E é para todos, tudinhos, sem exceção. Bora lá!

E depois de Richard Burr com Mulher de Luz, vamos ficar com Candy Girac. Resta lá. E este vai para todos aqueles que estão por trás das cortinas, pelo Facebook, dispositivos móveis e salinhas associadas. Todos estão na escuta da Web Rádio Portugal Online. Então, todos aqueles que se manifestam e aqueles que não se manifestam. Então, quem fez já um feedbackzinho do lado lá foi a Lu Saraiva, a Maria Brito, o Beto Mendonça e Marcos Fragoso Álvaro. Na outra paginazinha, na minha página, deixa cá ver quem cá andou, porque eu quero. Não quero perder ninguém, não é? Então quem foi? Quem foi? Foi o Miguel Paredes, a Maria Brito, o Bento Mendonça e o Raul Simões também. E para todos aqueles que são, não são poucos, que estão do ladinho de fora a escutar. Vamos ficar com o resto lá para todos vocês e muito obrigado por estarem na escuta da Web Rádio Portugal Online.

É, pois é, e foi assim que ficámos para todos que estão detrás das cortinas. Reste lá. E agora? Agora a Luís Fosse vai nos fazer fazer uma coisa que nós temos que fazer, senão morremos. Pois é, respira. Respira. É o próximo tema, pois é, bora lá.

0: Foi assim que ficamos com Luís Fossi, Respira. E agora este próximo tema vai para a nossa locutora Star. Que é ela que daqui a pouquinho, a 4, 5, 6 minutinhos, mais coisa, menos coisa, vai estar aqui na vossa companhia a dar-vos música. Ah, pois é, bebê. Então eu vou-me despedir já de todos vocês e quinta-feira cá estarei, logo à primeira horinha da manhã, às 7 da manhã, a dar-vos música. Pois é, isso é que vai ser aqui uma surda. Então, olha, vou-me despedir de todos vocês, do cowboy, da gorete, do Simba, do passarinho, do pardalito, do chuchu, das emoções, da Leni, do Jacinto, do Álvaro, da sua Irene, do Toguinha Boy, da Nocas, do Cotor Charme, da Bina, também do Herosai, do Miguel, da Nanda e à Star. Desejar-lhe uma excelente emissão. Este é todo teu. E vais ficar com Alexan Salgado, que diz assim: Dança-me a Bibi a Biti. É para ti com votos de uma excelente emissão. E depois passa um pouquinho da minha saída e eu fui. Pois é. Então fiquem bem, fiquem com a Star que vos vai dar lindíssimos temas. Segura este Star que é todo teu.
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1: Olá, muito boa tarde, bom dia, boa noite, uma excelente madrugada, como diz então a minha entrada, pode ser madrugada, pode ser bom dia, é? Tudo depende da hora e do local que se encontrarem então na sintonia da Web Rádio Portugal Online. A partir de agora, e quem sabe, além das 23 horas, irei então ficar consigo desde Jersey, Reino Unido, neste dia de bastante, mas bastante calor aqui deste lado, 26 de maio de 2026. Uma beijoquinha então para todos vocês. Margarida, pela tua emissão, parabéns, um beijinho para ti e olha, este tema que diz Amei Tarde vai então para ti.

tema foi então direitinho para a nossa Margarida pela sua emissão que nos proporcionou. Ora, vamos à nossa salinha de convívio. Hoje vou começar cá por cima. Deixa ver aqui a nossa salinha. Estou eu, está a nossa Nanda, a minha Ficholas, a Anocas, a Margarida. Mais uma vez, parabéns, Margarida. O Miguel, a Bina, o Charme, o Ironside. Vamos à moderação. Está o nosso Tuguinha. Tuguinha, está calor. Levas o chute no rabiosque. Também está o Álvaro e a sua Irene. O Jacinto, que eu já conto, é verdade, ele está então na lista amarela. Acho que foi amarela que ele deu a cor. Passarinho também até aos Açores, vai um beijinho. O Prince do Vento, é verdade também. O Chuchu das Emoções, a Lenny, o Simba, a nossa Goretti Gama, que também está ali. E o Cowboy, um beijinho para todos vocês. E o tema que se segue é mesmo para vós, com Joquinhas, então, aqui da minha parte.

Fala-me de amor foi o tema que foi direitinho então ali para a nossa salinha de convívio, onde também já se juntou a Ana, um beijinho para ti. Para quem se encontra do outro lado, pelas nossas aplicações móveis, Facebook, Ciências Associadas, um beijinho, obrigado por estarem desse lado. E bora lá então ficar com o tema que diz: Eu olho o céu.

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2: Vamos lá então à minha primeira participação. Vocês, se quiserem participar na minha emissão, o meu privado está aberto para isso mesmo. Para quem tiver o meu messenger privado, pode lá deixar as suas mensagens. Se tiverem as páginas da Web Rádio Portugal Online, está lá as postagens que eu coloquei, também podem lá deixar os vossos pedidos. Se quiserem escutar sobre o estilo musical que eu escolhi para esta noite, vai ser o que vai passar. Se não, olha, façam então os vossos pedidos. Deem-me um pedacinho de trabalho, que eu às vezes também gosto de trabalho. Também gosto, mas também gosto de passar o que tenho ali. Mas pronto, vocês é que sabem. Fica ao vosso critério. Um beijinho vai para o Sr. André e a Dona Sébeles, que já se encontram em casa a descansar. Um bom descanso, um beijinho. Também para o Ruben Pires, o André Vinagre e a sua mãe Ana Vinagre, também para a Fernanda Calado, o Pedro. O Miguel Paredes também passou lá pelas minhas postagens. É claro, o nosso Beto Mendonça, é verdade. A Anitta Silveira e também a Maria Brito, é verdade, também se encontra, ela diz que está um calor infernal, e Marcas Fragoso. Um beijinho então para todos vocês e para os outros que não vão dando o seu feedback. Vamos então à minha primeira participação, que vem da parte do Prince, que diz assim: boa noite, Star, e boa emissão. Podes passar este tema para ti, com um beijinho e o desejo de uma boa noite. Obrigado, obrigado eu por estares aí e participares. Vamos lá então.

0: dimensão. Muito obrigado, Margarida. Um grande beijinho para si. E assim, Star, quando for possível, uma músicazinha ao seu gosto para todos nós que estamos aqui na sua companhia. O meu muito obrigado. E você tinha razão, Star. Rapaz, eu fui aqui à praia ontem. Ai, ai, ai, Jesus. Água fria, fria, fria. Gelada mesmo. E estou aqui no Camarão, mas a água não é igual como o nosso quentinho, né? Embora esteja chovendo, mas acredito que a minha água lá na Madeira consegue ser mais quente que a água daqui quando está chovendo. E aqui com o sol aberto, oi, não consegui. Mas assim por fim, quando eu tomei ali um sorzinho, entrei para a água dentro. Dei coragem. Um grande beijinho. Fui na escuta. Obrigado, Star.
1: Obrigado, meu Beto, por estares aí, por participares. Eu disse-te que a água ia ser gelada. Ficaste de Camarão, pois. É como os ingleses. Os ingleses não podem ver um pedacinho de sol logo no início. Vão para se deitar na praia, ou então deitam-se mesmo nos jardins, à hora do almoço, depois ficam tipo lagosta. Mas este sol só faz é mal e pronto. Tu não, às tantas, nem bronzeador colocaste. O que é que estavas à espera? Adoro amar você. É o tema que eu vou juntar, então, à participação do Beto. Com um beijinho, então, da parte dele.

0: Adoro amar você, vê então da parte do Beto Mendonça para todos nós. Amor não se troca por um gelado, diz então a Liana. É claro que sim! Eu troco o amor dos meus filhos por um gelado. Nada disso, nada disso. Os meus filhos são ouro para mim. Mas um geladinho também vai bem de vez em quando, não é verdade? Ah, pois é, seus marotos. Bem-vindos então à Web Rádio Portugal Online. Ora, gelados então para todos vocês, então aqui da minha parte. Calipos, cornetes, magos. A Conceição Nunes, onde é que ela anda? Ela quer do Magnum. Do Magnum, deixa ver. Deixa ver. A nossa Conceição é gelado Magnum. O tradicional é o de chocolate preto, que ela do. Os outros ela não gosta. Ora, vamos lá então a mais uma. Isto é do calor, vocês hoje sinalizem que isto é do calor. Duas bentoinhas aqui e isto hoje o calor não vai abaixo. A nossa Maria Brito, deixa ver onde é que ela anda. Maria, olá, boa noite.
1: Olá, muito boa noite aqui a nossa locutora Star. Boa noite, Star. Boa emissão, continuações de uma feliz e abençoada noite de terça-feira. Uma excelente semana, Star. Quando for possível, passa aí um tema para ti. Também para agradecer ali à Margarida e os outros locutores que já passaram com as suas fantásticas emissões. Muito obrigada, continuações de uma boa emissão. Sejam felizes e façam sempre alguém ainda muito mais feliz. Muito obrigada, Star. Continuações de uma boa emissão e um grande beijinho.
0: Obrigado, eu, Maria, por estares aí e por participares. Ela escolheu o tema que diz amar dói. Às vezes dói, é verdade. Mas quando é amor verdadeiro, costuma não doer. Mas às vezes dói, é? O amor tem destas coisas. Oh, Álvaro, esse boneco é do chama-tu, chama-tu, chama-tu. Vamos lá embora.

0: estive do amor. Porque amar dói demais, veio o tema que vem então ali da parte da nossa Maria Brito para todos. Ora, vamos a mais uma participação. Vem da parte da Ana, ela que diz o seguinte: para dedicar ao Prince com beijinhos de boa noite. Então, Prince do Vento, da parte então da Ana, fica aqui este tema. Obrigado, Ana, por estares aí e também por participares.
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Calma, mulher, não entre já outra música porque não vale a pena. É verdade, a marota já queria passar. Ora, este vem então da parte da Ana, que queria então dedicar para o Prince, com beijinhos então da parte dela e com uma boa noite. Vamos a mais uma participação. Esta vai para a participação do Álvaro, ele que me diz o seguinte: Kida, com este calor gelado, quando puderes, já sabes, beijocas a vocês. É, está um calor gelado mesmo, mesmo geladinho. Ora, é um tema para a Irene, um tema para a locutora de serviço e também para todos os ouvintes da Web Rádio Portugal, mano. Para a Irene, vai já este que diz amor sem limites. Vamos lá.

tema, juntei então à participação do Álvaro, que queria um tema para a sua Irene Conceição Nunes, ela que também já se juntou a nós aqui na nossa salinha, também já passou lá pelas minhas postagens. Uma beijoquinha, Seição. Ora, o próximo tema eu vou juntar então à participação do Jacinto, ele que diz: hoje, naqueles dias, não escolho música, mete aí uma para nós. Ora, vai já esta, que eu sei que tu também gostas e é um tema que eu também gosto. Obrigado, Jacinto, por estares aí também, por participares. Vamos lá então ficar com Martim, Roubou Meu Coração.

0: o meu coração foi então o tema que eu juntei à participação do Jacinto, que queria então um tema para nós. Ora, foi então este. Bem-vindos à Web Rádio Portugal Online. Vamos a mais uma participação. Vem da parte do passarinho, ele que me diz se pode pedir um som. É claro que sim. Ele diz, então coloca para ti com votos de boa emissão. Beijos e obrigado. Obrigado eu por estares aí e também por participares. Uma beijoquinha para ti. Vamos então ficar com este que diz É o Amor. Vamos lá.
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tema vem então da parte do passarinho que queria então dedicar para mim com votos de boa emissão. Obrigado, passarinho. Ora, o próximo tema será o tema que eu vou então deixar para vocês que já participaram na minha emissão, porque depois na minha segunda hora vamos voltar aqui o estilo musical. É verdade. E já tenho mais uma participação do outro lado do nosso Beto Mendonça, mas eu já lá vou. Então, para todos vocês que já participaram na minha emissão, fica aqui este tema com Joquinhas em vossos corações.

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3: Entrando então na minha segunda hora, são 22 horas e 20 segundos. Vamos à próxima participação. Olá, boa noite, mais uma vez. Aqui então com o som de fundo da minha televisão.
4: Olá, Star. Muito obrigado, Star, por me dar aqui uma oportunidade em pedir uma música, até o meu gosto. Então fica aqui esta música para partilhar com todos nós que estamos aqui na sua companhia. O meu muito obrigado. Continuação de boa missão e uma boa noite, né? Boa tarde. Estive aqui quando eu vi a minha mensagem e dei boa tarde à Star, mas não é boa tarde, é uma boa noite. De terça-feira, pois é, isto talvez eu vi a água de ontem, aquela água turba, um grande beijinho, Star, continuação de uma boa missão, nossa, fui na escuta.
3: Obrigado, Beto, mais uma vez pela tua participação, vamos lá.

tema foi então sugerido pelo Beto Mendonça mais uma vez. Ora, enquanto eu estou aqui a tratar então de mais duas participações, o próximo tema vai então para todos vocês que se encontram pelas nossas aplicações móveis e também vai muito em especial para Albina Marques, para Maria Conceição Espinho Nunes, Marco Fragoso, para Anita Silveira, Beto Mendonça, para Miguel Paredes, o Pedro, a Fernanda Calado, a Ana Vinagre e o seu filhote André, e também para o Ruben Pires e o Sr. André e a Dona Selva. Então o próximo tema com Joquinhas para vocês.

0: Mas foi então para todos vocês que se sustentam do outro lado e também para quem passou pelas minhas postagens e pelo meu Messenger. Ora, vamos então à próxima participação, que vem da parte do Prince, ele que diz o seguinte: para a Lady, para lhe retribuir a música que me dedicou. Então, chuchu, da parte do Prince do Vento, é verdade. Fica então aqui este tema com beijinhos também da parte dele.
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estamos a ver então da parte do Prince, ele que diz que amanhã vai ser o quê? Vai ser um lindo dia de calor. Vai, vai, se for como hoje, vai ser um excelente dia. Foi então para a Lady em retribuição à música que ela lhe tinha então dedicado anteriormente. O próximo tema vem então da parte do Álvaro, que dedica então para todos os ouvintes da RPO, incluindo também a locutora de serviço. Obrigado, Álvaro, da minha parte, uma beijoquinha.

0: O problema foi então, que eu já me perdi aqui, é verdade, foi então da parte do Álvaro, que dedicou para todos, e também incluindo a locutora de serviço. Vamos a mais uma, vem da parte do passarinho, ele que diz, se ainda der, se faz favor, coloca para todos que te acompanham nesta emissão. Beijos e abraços a todos. Obrigado, passarinho, mais uma vez, por estares aí e por participares.
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tema vem então da parte do passarinho que dedicam então para todos que me acompanham então nesta emissão de terça-feira. Vamos a mais uma, vem da parte do Álvaro, que diz que é então para dedicar a todos os imigrantes espalhados por esse mundo fora que deixaram o seu cantinho em busca de algo melhor. Da minha parte, porque sou um deles, é verdade, sou uma delas, agradeço. Um beijinho para ti. Bora lá ficar com Sou Portuguesa Imigrante.

Portuguesa Imigrante vem então da parte do Álvaro, que dedicou então para todos os imigrantes espalhados por esse mundo fora. Vamos a mais uma que está aqui, vem da parte do Jacinto, ele que quer então dedicar para todos que se encontram então na sintonia da RPO e também incluindo eu. Obrigada, Jacinto, mais uma vez por estares aí e por participar, Joquinhas. Bora lá ficar com este tema.

Tema vem então da parte do Jacinto, que dedicou para todos, incluindo a locutora de serviço. Laura, um beijinho também para ti, que te juntaste a nós. Uma boa noite para ti. Ora, o próximo tema que diz assim: agora me quero mais que nunca. Vai para todas as meninas que estão do outro lado e também para as meninas aqui na nossa salinha. Vai para a Lara, para a Conceição Nunes, para a Bina e para mim. Vamos lá.

0: Este foi então para as meninas, para os meninos eu já dou, para quem vai uma santa noite eu então vos desejo. Ora, a nossa Conceição diz-me assim, posso pedir um tema ou já não? Ainda pode a Conceição, é claro que sim. Ela que diz que é então para todos e para mim também com beijinhos. Obrigado Conceição por estares aí e também por participares.
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0: Este tema vem então da parte da Conceição, que dedicou para todos com beijinhos e também para mim. Ora, vamos então ficar com este tema que vai então para todos os meninos. Alguns já saíram, é verdade, da nossa salinha, já foram dormir o cowboy, o passarinho, o chuchu ainda está ali, o Miguel também está, o Jacinto também já foi, para todos os meninos que estão ainda do outro lado na nossa companhia. Vamos lá.
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Foi então para os meninos ainda aqui na nossa salinha, para os meninos do outro lado. E é sempre bom quando dizem assim do outro lado, eu também estou aqui na sua companhia, beijinhos. É bom, não é? Eu sei que estás, Beto. Obrigada por estares aí desse lado. Uma santa noite eu te desejo. E também um bom trabalho amanhã. Espero que não seja ao sol, porque vai ser outro dia daqueles. Um beijinho. Vamos a mais um tema que eu deixo para todos vocês que se encontram pelas nossas aplicações móveis, Facebook, Salinhas Associadas. Bora lá então. Conceição, eu já dou um tema para si. Follow your heart, diz então os Scorpions.

Depois de Scorpions Follow Your Heart, o próximo tema vai então direitinho para a nossa Conceição Nunes, pela sua participação, com um beijinho então aqui da minha parte.

tema foi então para a nossa Conceição Nunes pela sua participação. Believe in you, acredita, believing in you, acreditando em ti. É o teu tema que se

Acreditando em Ti foi o tema que eu deixei então para todos. Vamos a mais um que diz Chorando por Trás das Paredes, que eu deixo para todos vocês que me fizeram companhia nestas 2 horinhas que eu estive aqui pelas nossas aplicações móveis Facebook sem associadas, para quem foi no meu Messenger, para quem passou pelas minhas postagens. Obrigado pela vossa preferência pela Web Rádio Portugal Online.

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1: Até meu deixei então para todos vocês que me acompanharam do outro lado, para quem foi passando aqui pela nossa salinha, mas muito em especial para quem ainda aqui está, para os resistentes, é verdade, fica então para mim, para o Miguel, ele que irá ficar na vossa companhia daqui a pouco. Ele diz que ainda vai, como é que foi que ele me disse, deixa ver, que ele vai ainda fazer um pouquinho então aqui para vocês que se encontram ainda do outro lado. Ora, vai então para quem se ainda encontra aqui, para o Chuchu das Emoções, para a Seição, para a Bina, para o Miguel, para mim, para todos os que foram passando por aqui, fica então este tema, e também vai já ali para o Miguel com votos de uma boa emissão. Vamos lá.

tema ficou então para todos que me acompanharam aqui na nossa salinha, também foi para o Miguel com votos de uma excelente emissão. É verdade, Chuchu. Ontem fui eu que dei então o café aqui, o café da manhã da RPA, e depois fui trabalhar. São coisas que acontecem e a vida é assim. Eu estarei então de volta na sua companhia, se nada acontecer em contrário, é claro, sábado pelas 13 horas de Portugal Continental. Até lá, sejam felizes, façam alguém ainda mais feliz. Se for possível ficar na companhia da Web Rádio Portugal Online, melhor ainda, a Rádio dos Afetos, o mundo é nosso, uma rádio feita por nós, locutores amadores, que tiramos um pedacinho do nosso tempo para vos fazer companhia, a si, ouvinte que está desse lado, porque sem o seu apoio desse lado, nada disto fazia efeito nós estarmos aqui. Por isso, um beijinho em vossos corações, sejam felizes e façam alguém ainda mais feliz. Miguel, depois deste tema, eu te passo então os comandos e uma excelente emissão, eu te desejo.

Ora, vivas a todos, caros estimados ouvintes, muito boa noite. A partir de agora, de forma ocasional, pelo menos no máximo até à meia-noite, ou até meia-noite e meia, conforme a fluência, vão estar aqui na companhia deste bocadinho de tempo com o Dr. Miguel Paredes, emissão expresso da meia-noite. Para dar sempre aqui uns showzinhos bem agradáveis para brilhar a sua noite, sobretudo quem esteja aí no descanso, na maior parte de todos que estejam no descanso, não escutando na mesma assim na rádio do Eurac Online. Por isso, assim, caro ouvinte, está aí desse lado no Media Player, continue sempre ligado no Eurac Portugal, mesmo estando aí no seu merecido bom descanso relaxado. Por isso, do caso, estimado ouvinte, boa noite. Também a todos aqui na sala de chat, os assistentes da sala, exatamente, Star, um beijinho no teu coração, fantástica emissão, mais uma para o currículo, fantástica sempre daquelas emissões que costumo-se chamar emissões de encher o olho, porque são emissões magníficas. Star, beijinho para ti, beijinho para a nossa outra Bina, abraço ao Tunha Boy, xuxi das emoções, um abraço também.

0: E a estrear este som de fundo que estou aqui a levar a cabo uma edição, sempre um som de fundo diferente para os meus discursos, que este Oprist Chernos, com este Molding Past Mall, que vai rodar o meu discurso aqui na emissão ocasional nesta hora. E se é de bora, vai rodar todo o tema para ti, Star, porque ele estás... Estás cansadinho, ela está-se pela tua voz, que estás bem cansadinho, estás estirado normal, é um dia de trabalho e depois com um colo terrível que tens estado para aí, aqui também tens estado, logicamente, mas tens estado a tocar a Europa toda com uma onda colo maluca que tem andado aí, isso é incondicional. E por muito que a gente queira ter esforço, acabamos sempre a arriar um bocadinho, isso é inegável, porque logicamente não somos ferro. Por isso, Star, olha, escolha este tema de Neil Stone, um tema... que vai rodar 8 segundos, Neil Stone, aliás, com o tema que é A Hora Me Quiero Más Que Nunca. Vais cruzir para ti pela excelente emissão e pela companhia que vais fazer, mesmo não estando aqui na sala, acredito que vais estando sempre com um ouvido na emissão e outro no travesseiro. Bem mereces, e claro, os teus projetos já têm evitado a dormir, mas se estiverem ainda acordados também, bom descanso para eles. Rodem segundos para ti com um beijinho.
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0: E terminou de tocar este bonito tema de Nylon com esta Ahora Me Quiere Menos Más Que Nunca, fantástico tema este que foi para a nossa Ultura Star, para ir dormir rebaixadinha, que vem merece. E já tenho aqui uma dedicatória pendente, mas vou só pedir mais uns minutos e ao nosso ouvinte Pedro Mendonça, porque aqui o meu programa de aula atrasou-me aqui um bocadinho a situação, por isso vou passar aqui mais um tema que vai para todos que estão na escuta do player e depois passo a tua dedicatória logo de seguida. Por isso isto também não vai demorar muito tempo, vou passar aqui um tema instrumental dos Serrón, de Impact, porque às vezes é preciso criar impacto em muitas alturas das nossas vidas, é verdade. E este tema é exclusivo aí para todos os que estão na escuta via player, com o abraço da minha parte. Vá lá!
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0: pegue uma feliz e abençoada noite de terça-feira, com votos de boa missão. Assim também quero aqui agradecer a nossa amiga doutora Setar pela linda missão. Muito obrigado, Setar. Um grande beijinho para si. E assim, Miguel, este tema que está aqui para partilhar para todos nós que estamos aqui na sua companhia, aqui a minha pista, já está tudo aqui. A pista já está pronta, é isso que eu quero dizer. A minha pista já está pronta. Falta só aí a música desse lado para eu aqui dançar, aqui para a noite dentro. Eu ainda meto o meu pastelho, depois para o pastelho aqui ó. Um grande abraço. Mas não sou uma bomba, isso é a minha alma. Ui, na escuta.
1: Amigo Beto Mendonça, fantástico, grande abraço para ti. Eu só vou ter que ir puxar a musiquela por causa aqui de um pequenino situação técnica que eu gosto este hoje, quando aqui o médium manda, gostam de pregar ratoeiras. É que para além de ter que fazer o ajuste à música, tenho que fazer o ajuste ao título da música, senão eu volto e meio, pum, salta fora. Só que eu sou ninguém mais estimoso que eu. Eu sou terrível neste ponto. A toca do amigo Beto, a música já consegui puxá-la para o samba, vai rodada em segundos o tema que tu pediste para nós, do qual certamente todos nós te agradecemos. A música que tu pediste então é esta canção para quem nunca conseguiu esquecer o que viveu. Um tema fantástico, vai rodar em segundos, com Saudade AM, que vai cantar este tema já de seguida para todos nós. Vamos lá.
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2: Verdade, cá está David, está na escuta da Rádio Portugal Online, uma rádio internacional portuguesa que interliga você ouvinte ao mundo pela internet 24 horas por dia, a rádio da sua companhia, a rádio da sua preferência. Ficámos com este bonito tema proveniente da dedicatória do nosso ouvinte, Beto Mendonça, que dedicou o Soldado à M Digital esta canção. Esta canção é para quem nunca conseguiu esquecer o que viveu. Magnífico tema que escutamos aqui. Beto Mendonça, um grande abraço da minha parte. Obrigado pela música. E como retribuição vou passar aqui um tema para ti, exclusivamente. Vais ficar de seguida. Vou dedicar para ti, amigo Beto Mendonça, na voz da Madre Deus, com As Brumas do Futuro, Rolling Stones. Vamos lá.
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0: E continuamos sempre com a música agradável a este horário, 23 horas e 40 minutos, a 20 minutos de passarmos para quarta-feira. E depois de escutarmos Madre Deus, as Brumas do Futuro, música que foi em retribuição à dedicatória anterior do nosso estimado amigo Beto Mendonça, que dediquei para ele exclusivamente, para ele ir para também para o seu bom e merecido descanso. Caro amigo Beto, obrigado pela tua fidelização a todos nós, não só na minha missão, quanto também na missão dos meus colegas, de forma incansável, sempre estiveste muito, sempre és muito participativo e é isto também gosto, a gente, todos nós gostamos que, pronto, de recebermos as tuas participações. Mas logicamente há alturas que tens que descansar e tens que descansar, amigo, por isso bom descanso. Obrigado pela tua participação. E vamos prosseguir com sempre a música uma atrás da outra que vai rodar para o próximo tema, exclusivo para resistente aqui da sala, a Bina. Binita, Bininho, não sei se gostas, olha, se agora és uma pessoa muito, muito querida aqui na nossa sala, uma excelente locutora, gosto de ouvir as tuas emissões. Olha, vai ficar já de seguida, vou dedicar para ti, 30 segundos que vai rodar o Trio Clave, com Angola, Angola, para a Bina, com beijinho no teu coração.
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1: Olá, Miguel Lombeto, obrigado, Miguel, por me dar aqui a oportunidade em pedir mais uma musicazinha. Então aqui esta musicazinha, aqui é a minha escolha para todos nós que estamos aqui nessa companhia. E ela segue vida, não é? Eu gosto muito dos Zezinho Barros, tem lindas músicas, junto a uma delas. Foi o dia que eu saí de casa, e depois tem o resto da música, não é? E assim, Beto Mendonça, encontra-se nessa sua escuta, Miguel, e depois... Mas eu vou estar aqui mais um pouco, não é? Mas depois, para a pastilha, porque preciso dormir, porque amanhã é dia de escola. Um grande abraço, continuação de uma boa missão. Fui na escuta. Uma boa noite, Miguel. Muito obrigado.
2: De nada, amigo Beto Mendonça, é sempre um gosto, um orgulho e honra que tenho sempre em receber as tuas dedicatórias, não interessa quantas faças, interessa é que participes e que ponhas também a rodar as músicas que gostas de ouvir, porque estou cá para passar a música da tua preferência, porque isso é assim, ao pôr as vossas músicas, logicamente fico ainda mais contente, porque ao menos tenho a certeza que o ouvinte que me faz os pedidos e que ouve a música que gosta, que a coisa mesma seja tocada, ainda mais alegria tenho em poder realizar esse... ainda mais alegria, tenho mais alegria em fazer a emissão assim, e ainda por cima fico animado, e ouvi também mais animado fica ainda. Vamos então escutar o tema que tu pediste para todos nós, da minha parte, muito obrigado mais uma vez, Beto Mendonça, pela tua participação. Vamos então escutar Zezinho Barros com este tema, no dia em que saí de casa, e que presumivelmente foi o tema muito significante para a tua vida. Por isso, vamos estar a partilhar este tema com todos, que tu pediste, vamos escutar dentro de segundos.
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2: Verdade, esta é a sua rádio, a rádio que interliga você ouvindo ao mundo pela internet, 24 horas por dia, rádio da sua companhia, rádio da sua preferência. E aproveito para divulgar já as emissões para o dia de amanhã, que vai virar dentro de 6 minutos. Por isso, assim será posto assim em causa. A situação do dia de amanhã ficará a seguinte com a Anitta. Aqui no programa está a Anitta a partir das 9 horas até às 11. Depois, às 11, poderá ser a Margarida, depois Nanda. Às 13, depois às 15 virtual, depois eu virei eu às 7 para fazer a emissão, das 7 às 19, depois Jorge às 19, às 21, e depois o Marco ou Bina farão a emissão a partir das 21, ou um ou outro, caso não seja do Marco, poderá ser a Bina que irá fazer o comando da emissão. Para isso, já sabem, têm sempre todos os motivos para estarem na escuta da Rádio Portugal Online, a Rádio que interliga você ouvindo ao mundo pela internet. É a Rádio dos Afetos. Continuando com a música para brilhantar essa noite, caro estimado ouvinte, vamos já prosseguir com o próximo tema que vai rezar em segundos para todos e dos players. Um tema bem antiguinho que foi lançado no mundo discográfico internacional em 1964. Ficamos com Dionne Warwick com este tema Walk On By, para todos vocês que estão aí desse lado aí nos players, vá!

0: Sempre, sempre bons temas a rodar aqui na minha, esta emissão ocasional que estou a levar aqui na sua companhia. Vamos rodar até 1 da manhã. 1 da manhã fecho em definitivo. Até por isso, até lá, ainda uma música vai rodar aqui. Vou-lhe fazer companhia nestas próximas 61 minutos, para que tenha aí uma noite agradável, bem relaxante. Compre esse tema para rodar em segundos. Este tema de seguinte de Clean Bandit e Demi Lovato com o tema Solo. Tema este que vai rodar em segundos, vai para todos os meus colegas locutores que estiveram no comando das suas emissões durante o dia de hoje, terça-feira, porque o dia já virou para quarta, neste precisamente meia-noite, hora portuguesa. Por isso, para os meus colegas locutores que estiveram no comando das suas emissões da terça-feira, vai rodar este tema Clean Bandit, com este solo feat Demi Lovato. Foi esse tema instrumental que vai rodar em segundos. Vamos lá.
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0: E ficamos então com dupla de músicas Glenn Bandit com Demi Lovato com o tema Solo e ali agora o último que continua a tocar ao segundo dos Cherry Puff e com o tema Delay. 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A 8 minutos para a frente da meia-noite, com o Dr. Miguel Paredes aqui na sua companhia, até uma da manhã, com sons um atrás dos outros, música para brilhantar e a sua noite. Prosseguimos já de seguida com o próximo que vai arrasar dentro de segundos dos Calm Harris e Tulipa com On Kiss e depois outro tema logo a seguir. Lá.
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0: Sempre a dar música sem parar, prosseguimos sempre uma atrás da outra. Depois de Calvin Harris do Lipa com And Kiss, tocou logo de seguida os Blur com o E mais dupla de músicas que vai rodar dentro de próximos minutos. Mais dois temas que vão rodar já a seguir, então o primeiro que vai rodar em segundos vai ser exclusivo para todos aqueles que certamente estão a relaxar depois desta música bem puxada dos Blur. Agora vamos relaxar certamente com este tema que é bem propício para isso. Para estar aí numa noite agradável, descontraído, relaxante. Depois de um dia de calorente, em que muitos de vocês acredito que estejam deitados, mas infelizmente não conseguem dormir porque o calor é terrível, terrível, terrível. É verdade. E quando infelizmente estão em sítios que é difícil arranjar solução para refrescar, ainda pior, não é? Acredito que sim. Então vamos ficar com Vai com Deus, What's a Woman, que roda em segundos, e depois outro tempo logo a seguir. Lá.
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1: E ficamos com esta magnífica dupla de músicas que terminou de tocar já alguns segundos depois de escutarmos Vai com Deus com o tema magnífico What's a Woman. Rodou logo a seguir mais outro clássico da década de 80 dos Tears for Fears, Sowing the Seeds of Love. A 4 minutos já atingirmos a 1h30, hora portuguesa, já passámos para quarta-feira, dia 27 de maio de 2026. 1h30 em Portugal continental e na Madeira, nos Açores, menos uma hora.

E ficámos com então esta dupla de músicas que terminei de tocar há alguns segundos anteriormente de Police, Every Breath You Take, e agora o último tema que terminou há segundos, Survivor, com Burning Heart.

0: E vamos continuando sempre música uma atrás da outra aqui nesta emissão que estou a levar a cabo aqui na sua companhia, Emissão Expresso da Meia-Noite, sempre com os sons relaxantes e bem agradáveis para brilhar o minuto de quem já está deitadinho, pronto para descansar, porque logicamente muitos de vocês é dia de trabalho mais logo, porque já viramos para quarta-feira. Para muitos de vocês é dia de trabalho mais logo, para mim infelizmente ainda não é, só quinta-feira que devo entrar ao serviço, por isso ainda vai ser possível me ouvirem logo às 17. Por lá certamente a última emissão que vou executar esta semana na sua companhia, por isso logo às 17 não perco a emissão da tarde. Mas até uma da manhã ainda vai rodar temas como este que vai rodar já de seguida, com este que ponho a tocar para vocês, para continuarmos bem orientados da melhor maneira possível. Com os tema Médias. Médias que vai tocar este tema instrumental Carving the Fire, com o destaque deste tema para quem quiser ver o videoclipe desta música. Escrevendo desta maneira, Médis, traço, Carrying the Fire, vão ver o instrumental de vantagem que foi produzido, mas a versatilidade da música feita na maior parte da construção musical em laser harp. Vai rodar dentro de segundos para vocês, vamos lá.
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E assim, caros estimados ouvintes, que foi com grande orgulho e honra que esteve aqui nesta emissão ocasional, que esteve aqui na sua companhia durante praticamente 1 hora, quase 2 horitas. A emissão vai fechar a 1 hora da manhã.

E depois de terminar, então, o último tema que vou para tocar, depois assim que terminar o tema, enfim, irão ficar depois na companhia do Tuguinha, que vai estar noite adentro a passar-vos música uma atrás da outra. Por isso, para todos que me fizeram companhia nesta uma horinha e bons minutos, a continuação, tenha uma excelente noite, bem agradável, na companhia da Rádio Portugal Online, se for o caso, ou então um bom descanso, com bons sonhos. Para quem for trabalhar, mais logo bom trabalho, para quem vai descansar, bom descanso, ou folga.

0: Então, para fechar a emissão, vou fim para pôr o rodado em segundos o tema dos Enigma. I love you, I kill you. Para todos vocês que estão, bom estar aí. Em sintonia da Rádio Portugal Online, Rádio Quinta Liga, você ouvindo ao mundo pela internet. Para quem me quiser acompanhar em mais uma emissão, já sabem que logo às 17, hora portuguesa, cá estarei para mais 2 horinhas na sua companhia. Por isso, uma feliz noite, agradável, bom descanso, saudinha da boa.
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